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1: Que é isso, meu filho? Calma. Eu quero é o Dance do Jegue, DJ Cuca, por favor. Bota esse som arretado.

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1: Tem um disco maneiro aqui, ó. Se liga nesse som.
2: Cadê?
1: Ó, calma aí, deixa eu limpar a agulha aqui que tá cheio.
2: Ih, de é Marina, cara.
1: É Marina, né? Sentiu no rótulo?
2: Pô, tá beleza, hein? Cadê o som? Bota aí.
1: Aí, bota canta aquela... só, que música gostosa.
2: Bota aí.
3: Vem aí. Chegando.
2: Ih, verão, um calor no coração. Adoro essa música.
3: Legal.
2: Ih, cantora fora o quê? Deixa a gente aqui, meu. Ih,
4: fugiu.
1: Ah, e vai ver televisão, vai lavar roupa, vai.
4: Olha, eu vou quebrar esse disco.
1: Continua, bicho.
2: Dá um tempo.
4: Eu vou jogar fora.
1: Larga a parada.
4: Quebra, continua. Vanessa.
2: Eu vou tirar esse troço e jogar lá fora. Te envolver, te seduzir.
4: Chega, Claudinho.
1: Então vou fazer só de sacanagem.
2: Agora eu vou zoar.

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1: E aí, pessoal, beleza? Chegamos na edição especial de quinta-feira do Sertanejo Universitário. É um baladão recheado de músicas pra você curtir com a gente durante 2 horas. Tamo junto! Com a melhor sequência sertaneja.
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1: É, eu também tô curtindo com você essa linda canção aqui no Arena Sertaneja. Obrigado pela audiência, onde quer que você esteja aqui curtindo o nosso programa.
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4: É, Fernando Sorocaba. Tô vivendo a história da delegada que tá perseguindo minha vida, rapaz. Não tá fácil, não, viu?
5: Ei, delegado. Essa gosta de investigar, né?
4: Investiga, mas a gente ama essas danadas, né? Fala sério. Vamos lá, canta aí, vai.
5: Delegada, será que eu sou motivo de investigar?

0: quero palmas pra João Neto e Frederico.
1: Neto e Frederico.
2: Boa, galera.
1: Meu Fernando Sorocaba. Rapaziada.
3: Vocês são demais. Obrigado a vocês.
2: Sucesso cada vez mais pra vocês. Parabéns, obrigado parabéns. A equipe toda aí.
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1: Calma aí. Seu beijo tá vindo depressa demais pro meu gosto. Senta aqui.

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0: meu muito obrigado pra você que curtiu nosso programa até agora. Foi um prazer fazer parte de mais um dia, viu? A gente se encontra agora amanhã, sexta-feira, neste mesmo horário, pra gente ficar assim, ó, 2 horas bem juntinhos aqui no rádio, com muita música e, claro, muitas fofocas do jeito que todo mundo gosta. Tchau, gente!
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1: Meia-noite em ponto.
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0: você tá bem? Ah, que legal, já tô chegando.
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0: Quinta lindona, e aí amigão, como é que tá? Tudo beleza? Muito bom dia! Obrigadão pelo carinho da sua audiência. A partir de agora, a festa da quinta-feira tá começando. Você tá no trabalho? Tá em casa? Tá de boa descansando, é? Não importa o que você esteja fazendo, só agradeço a sua presença por aqui, tá? Isso, chega mais pertinho do rádio, vem comigo!
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0: Pra começar, César e Paulinho e Bruno e Marrone, cancela essa data! Que história, gente!

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madrugada, tocando Jato e Jato em Rio Negro e Solimões. A vida é assim, ó. Antes, Murilo Huff com Saudade Estranha, Luísa Martins com Desconhecido e ainda César e Paulinho e Bruno e Marrone. Cancela esta data. Segue aqui, tá? Bom dia! Madrugada.

madrugada, Léo e Rafael Cantro e Bintiana Castela cantando La Plata. Teve antes de Paulo e Paulino com Chorar de Soluçar. E Maurício e Eduardo, Melhor Lugar. Quem vem daqui a pouquinho após o intervalo, gente? Fernando e Sorocaba, Gustavo Mioto. Você vai cantar com Henrique e Juliano, até com Hugo e Guilherme, Jorge e Matheus.

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0: Henrique e Juliano chegando com a carta aberta no Madrugada. Que história, ó.
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Simone Mendes na madrugada mais gostosa. Dois tristes. Dá pra saber antes, né? Bater um papinho antes pra saber pra onde tá indo o ônibus. Se quer ir pro mesmo lugar. Ônibus é o destino, né? Antes, Guilherme Benuto e Luan Santana, quarto 67. Hugo e Guilherme com Jorge Matheus, meu número. E ainda Henrique e Juliano, carta aberta. Bom dia, vem.

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1: No Madrugada com você, fechando a primeira hora, Henrique Castro com o grupo Menos é Mais, nem pagando. Antes teve Gustavo Mioto, melhor versão. E ainda PPA com Diego e Vitor Hugo, Carmé de Chocolate. Bom dia, tá? Ó, daqui a pouquinho, após o intervalo, se prepare. Lá vem Jorge Matheus, Eduardo Costa, a Maiara e a

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1: Meia-noite e 58 minutos.
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5: 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Começando mais uma hora aqui.
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5: Tudo junto com a gente? Ah, que legal!
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5: Maiara e Maraísa abrindo essa hora. Saudade do tipo. Então, né, tem que dar the end na história pra passar pro próximo, senão fica travado nesse negócio. Escuta a história.

Costa na madrugada. Toneladas de paixão. Vixe, carregado, hein? Antes, Rio Negro e Solimões e Country Beat apaixona muita gente. O Bruno e o Marrone, ela nem sabe quem sou eu. E ainda Maiara e Maraísa. Saudade do tipo. Vem junto, tá? Bom dia!

madrugada, tocando Júlia e Rafaela, Duda Bertelli junto, né? Praia e Piseiro, e ainda Jads e Jadson, Desmachucar, o intervalo é rápido, hein? Você continua com a gente? Sério? Então se prepare pra cantar com a Marília Mendonça, Zé Neto e Cristiano, com Gustavo Lima e Bruno e Marrone, até com João Bosco e Vinícius.

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3: Gustavo Lima chegando com Bruno e Marrone, relação errada. Que isso? Escuta!

Bosco e Vinícius na madrugada mais gostosa. Saudade culposa, hein? Antes teve PPA com Diego e Vitor Hugo, Carmé de Chocolate, Zé Neto e Cristiano com a filha e ainda Gustavo Lima e Bruno Marrone. Relação errada, dia bom pro

sua madrugada. Ed Brito e Samuel, Romance Rosa, fechando essa hora. Antes, Marília Mendonça, Rosa e Beija-Flor. E Kleber e Cauã e Matheus Vargas, Desocupa. Ó quem vem daqui a pouquinho, gente. Gustavo Mioto, Guilherme Santiago.

0: 1:56.
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0: começando mais essa hora aqui no Madrugada. Obrigado pelo carinho de sempre. Ah, quero agradecer a moçada que tá passando no arroba Joel Cabral Voz no meu Instagram e participando. Fala, Michele, obrigado pelo carinho, viu? Tá curtindo a gente. O Fabiano também tá ouvindo. Fala, Matheus, como é que tá aí, rapaz? Obrigado pela sua participação, viu? Essa moçada, gente, tá passando no arroba Joel Cabral Voz, me contando de onde tá ouvindo e eu, claro, depois mando um abraço aqui, tá? Se quiser, fica à vontade. Vai lá no arroba Joel Cabral Voz no meu Instagram, me manda mensagem no particular mesmo, não tem problema, e depois eu te mando um abraço aqui, tá? Bora começar essa hora, vem cá junto!
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0: Luan Santana chegando com Mulher Segura! Bom dia!
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0: Nada, Matheus e Cauã, Jorge e Matheus, pactos, tem que ser mantido, por favor. Antes, Emílio e Eduardo, camisa 10, César Menotti, Fabiano com Zezé de Camargo e Luciano Pedras e Luan Santana, Mulher Segura, vem cá junto, tá?
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Fala, Júnior Marques, ilusão de amor. Antes teve Gustavo Mioto, sofrimento antecipado. Maurício e Eduardo passaram por aqui também cantando o melhor lugar. Daqui a pouquinho, após o intervalo, ó, com quem você vai cantar? Roberto e Meirinho, Marcos e Belucci, o João Neto e o Frederico e o João Bosco e o Vinícius.

Na madrugada mais gostosa, Filho da Culpa. Antes, Rio Negro e Solimões com Country Beat apaixona muita gente. Eduardo Costa com A Dor do Adeus. E João Neto e Frederico e João Bosco e Vinícius. Vingativa, fica junto. Aqui, ó.

Moda, Tiãozinho e Alessandro Conde, Paulo e Paulino, Amor de Trem, fechando essa hora. Antes, Paula Fernandes, anota aí. E ainda, Roberto e Meirinho, é Pai Pum. Já já tem mais. Uma hora vai começar daqui a pouquinho com a Israel e Rodolfo, Maiara e Maraísa, com Guilherme e Benuto.

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2: 2 horas e 56

Paraíso na madrugada mais gostosa, eis de alguém. Antes, Rio Negro e Solimões, Emílio e Eduardo sonhando com você. O amado Batista com Kel Smith, então volta. E Guilherme Benuto, sujeito homem, junto aqui comigo. Venham!

madrugada, Matheus e Cauã e Laona pra dar de meta. Antes teve o João Carreiro e Capataz virou um livro, é? Prefácio e tudo. Antes, Léo e Rafael com Cantro e Bichana Castela, La Plata. Já já tem mais, hein? Victor e Léo, você vai ouvir Ralph, Luan Santana e Henrique e Juliano.

0: volta aqui pra você.
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0: Zezé de Camargo chegando com Eu Duvido do Madrugada.

Almeida tocando Luan Santana e Henrique Juliano. Erro planejado, credo. É melhor planejar o acerto, não? João Pedro e Cristiano com Acordou Namorando. Léo Magalhães, Decisão. Você ouviu Tchãozinho e Alessandro com De Paulo e Paulino, Amor de Trem. E Zezé de Camargo, Eu Duvido. Vem cá junto, na quinta. Ó.

0: rodada, Roberto Imerinho é pai bom. Teve antes o Ralf, né? Com 5%. E Kleber e Cauã e Matheus Vargas desocupa. Gostando, é? Ó, terminou que nada. Daqui a pouquinho tem saudade. Aquela viagem especial no mundo da música sertaneja. E você é o meu convidado todo especial. Combinado? Então não sai daí. É Vapt Vupt. Segura! 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
1: 3:52.
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0: tudo bem por aí? Hora da saudade, tá começando a última do Madrugada e você sabe, né? Aquela viagem no arquivo do sertanejo. Ah não, gente, que companhia agradável é você, fico muito contente. Bora começar? Então vem nessa viagem.
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0: Leandro e Leonardo, Bobo, bom dia.

0: Camargo, essa é de 97, que modão! Volta a fita, viu? Era fita ainda assim. Teve João Paulo e Daniel, te amo cada vez mais. Teodoro e Sampaio, água no leite. E abrimos com Leandro e Leonardo. Vem cá, bom dia.
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0: Zezé e Luciano, Serafim e seus filhos.

0: madrugada, Gilberto e Gilmar, só mais uma vez, hein? Teve Chitãozinho e Chororó antes, Pensando em Minha Amada. E abrimos com Zezé de Camargo e Luciano, Serafim e Seus Filhos. Continua matando saudade com você após o intervalo? Sério? Ah, que legal, então não sai daí, rapidinho. Segura!
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0: que saudade, te amo, menina. Teve René e Ronaldo antes de Coração pra Coração. Milionário José Rico com Minha Solidão. E abrimos com Rick Renner. Vem cá, bom dia.
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0: Christian Ralph, que saudade. Louco por ela. Bom dia.

0: madrugada, 1995, como tocava essa moda? O Lucas e o Luan com Horizonte Azul. Teve Rio Negro e Solimões antes, só lembranças. E abrimos com Christian Ralph. Obrigado por ter vindo com a gente a noite todinha. Amanhã, na sexta, eu volto com muito mais moda, claro, tem saudade e muita música nova também, tá bom? Lindona, um abraço, forte aperto de mão, amigão. Até a zero hora de sexta. Tchau!
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4: Oi, amigo ouvintes. Que prazer tê-los a partir de agora em nossa programação. Estou chegando com Falando de Amor. Aquele programa que a gente reúne tanta coisa boa, os melhores ouvintes, as melhores saudades. Por que você não participa a partir de agora? As nossas redes sociais estão aí escancaradas para você entrar em contato e pedir a sua romântica. A minha também. O Instagram tá aqui. @AlineMotaLocutora2020. Você entra em contato direto pelo direct. Eu abro sequência com Vanessa Camargo, Desiste Não, Juliana Lamardre, Mess, Nando Reis, Pra Você Guardei o Amor e Fugues. Confere com a gente, Falando de Amor está no ar.

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1: Vamos chegando com Deus no comando. O abração aqui do Roberto.
0: E o Uta bem gostoso do Meirinho. Começa o programa Roberto e Meirinho pra todo o Brasil e fora dele também. É eu, bem! A festa da música sertaneja, a cultura de um país cantada e contada aqui pra você. E como o relógio que atrasa não adianta, aqui você pede e a gente canta. Agora é pra valer.
1: E a composição?
0: A composição é do nosso querido primo, saudoso Miguel Tonoli. Aguenta, coração! Programa Roberto e Meirinho! Oh.

0: Então, essa foi especialmente pro nosso querido Marcos Tonoli e toda a sua linda família lá em São José do Rio Preto. Família Tonoli, um grande abraço aqui dos primos Roberto e Meirinho. É o programa Roberto e Meirinho, a festa da música sertaneja.
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2: Compadre, chega pra cá, deixa eu te contar uma novidade.
3: Fala, compadre.
2: Tô cantando.
3: Você tá cantando?
2: Irei cantor agora.
3: Você aceita pedido?
2: Aceito, pode pedir.
3: Não canta não, compadre, pelo amor de Deus.
2: Jesus!

0: Você ouviu aqui no programa Roberto e Meirinho, os eternos gargantas de ouro do Brasil, Milionário e José Rico cantando a música A Carta, composição do Álvaro Sock e do Cláudio Mota.
1: 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Costuma do nós.

0: aqui no programa Roberto Meirinho, nossos amigos Mato Grosso e Matias, cantando a música Foi Pensando em Você, uma composição do Carlos Cola e do Francisco Roque. Não saia daí, nós voltamos já já, né, Bodão?
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0: É o programa Roberto e Meirinho para todo o Brasil e fora dele também. É eu, bem, a festa da música sertaneja cantada e contada aqui no seu rádio. Chegamos na mix do programa Roberto Meirinho, quando Roberto Meirinho canta músicas gravadas por outros intérpretes e vice-versa. E hoje estamos cantando junto com eles, Bodão, João Mineiro e Marciano e Roberto Meirinho cantando Ainda Ontem Chorei de Saudade, uma composição do nosso amigo Moacir Franco. Aguenta, coração! Programa Roberto Meirinho!
1: Só modão!

0: programa Roberto e Meirinho, o trio mais famoso do Brasil. O trio Parada Dura cantando Barco de Papel, uma composição do Reinaldo Queiroz.
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0: novo sucesso, o Brasil inteiro cantando É Pai Pum, em todas as plataformas digitais e aqui na sua rádio preferida, É Pai Pum. E a moda você ouve aqui, daqui a pouquinho.
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0: Olha aí, já está aqui na emissora e em nosso canal do YouTube o mais novo lançamento de Roberto e Meirinho. A música Minha Paixão. Mais uma dor de cotovelo para quem está apaixonado e gosta de molhar pescoço. Peça aqui na sua rádio preferida a música Minha Paixão com Roberto e Meirinho.
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0: E os amigos que não param de chegar aqui no programa Roberto e Meirinho, mais um amigo cantando bonito. Ele que liderou a audiência do Brasil no especial sertanejo por muitos anos, nosso querido Marcelo Costa. Uai, uma composição dele, Rômulo Marinho. Aguenta, coração, programa Roberto e Meirinho é só modão.
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0: Portela! É o programa Roberto e Meirinho pra todo o Brasil e fora dele também. É eu, bem! A festa da música sertaneja aqui no seu rádio. Olha, gente, muito obrigado pela audiência maravilhosa, as rádios que tá aumentando a abrangência, Bodão!
1: Que beleza!
0: E chegando novas rádios parceiras, o nosso muito obrigado. E vamos de música! Chegando aí, com Aqui Você Pede, a gente canta, porque relógio que atrasa não adianta. Essa é do Roberto do Maracaí, a composição. Que música que é, Bodão?
1: É Lágrimas!
0: Aguenta, coração! Programa Roberto e Meirinho!
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Oi gente, tudo bem com vocês? Um grande abraço do Edson, da dupla Edson e Hudson. Tô passando por aqui para dizer que nós estamos nesse programaço dos nossos irmãos Roberto e Meirinho pro Brasil e pro mundo inteiro, tá bom? Curtam sem moderação. Ihu! Vai, Roberto!

0: Vocês ouviram aqui no programa Roberto e Meirinho, nossos amigos, nossos irmãos, Edson e Hudson, cantando a música é amor demais mesmo, Bodão! Uma composição do Edson, do Henrique Marques e do Renato. É o programa Roberto e Meirinho, a festa da música sertaneja!
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0: Olha aí, já está aqui na emissora, em nosso canal do YouTube, o mais novo lançamento de Roberto e Meirinho. A música Minha Paixão. Mais uma dor de cotovelo para quem está apaixonado e gosta de molhar pescoço. Peça aqui na sua rádio preferida a música Minha Paixão com Roberto e Meirinho.
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0: E olha quem voltou aí para deixar um super recado no programa, Roberto Meirinho. Fala aí, cavalo velho!
2: Ô, Roberto Meirinho, prazerzão estar aqui no programa, rapaz. Tô vendo você fazer um programa aqui hoje. Hoje eu só tô olhando você, viu? Tá bom? Mas olha, para esse programa que é bom demais para todo o Brasil, né? Conversei essa semana com o Marcelo Costa, né? Todo mundo de folga, em casa. Conversei com o Marcelo Teodoro. O Marcelo tá fazendo um montão de live aí pelo Brasil todo. Teodoro Sampaio, toda essa turma, né? O Samuel Gonçalves. Eu tô botando as prós em dia, né? Porque eu pego todo mundo em casa, tá bom? Um abração, viu? Eu vou ficar aqui acompanhando você, tá? Vou ficar aqui vendo você trabalhar, tá bom? Você e o Ninão. Ó, Ninão, o Ninão tá só no café preto, você viu?
0: Valeu, cavalo velho! Esperamos você de volta aqui no programa Roberto Meirinho, hein? Um abraço também pra todo o pessoal aí de Santa Catarina. E vem aí pra cantar pra gente agora, bodão! Ele, Marcelo Aguiar! Não dá pra fazer amor sem ter você. Um grande sucesso, autoria do Zezé de Camargo. Aguenta, coração! Programa Roberto Meirinho é só modão!

0: ficar sem ouvir o programa Roberto e Meirinho. Por isso que você vai continuar aqui na mesma sintonia. Muito mais música pra você. É o programa Roberto e Meirinho. Daqui a pouco nós volta, né, Bodão?
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0: Voltemos, Brasil! Oba! E fala dele também, é o programa Roberto e Meirinho fazendo um regaço nesse trem. E na hora do fuzuê, vamos lá pra ver.
1: Vamos lá.
0: Bota pra torar.

0: Meirinho, Roberto Meirinho cantando Vamos Lá Pra Ver, uma composição do Antônio Barros.
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0: caminho do sucesso, Elcio Tomazini e Valdir, cantando a música Lágrimas, composição do Roberto e do Maracaí. Guardem bem esse nome, hein? Elcio Tomazini e Valdir, o irmão do Marrone, isso mesmo, a caminho do sucesso.
1: Quero mandar um abraço aqui, Bodão, para o Fabião de Pirassununga, para o Altemir de Foz do Iguaçu, o Roque Prata, o Ney Paulo de São José do Rio Pardo, o Adilson lá de Leme, grande Joel, Joel Vargas de Santa Catarina, o Chaporão Locutor, o Eric lá da página do Instagram, Sertanejo Sem Modinha, o Antenor Cigano de Bonópolis, o Dr. Marcos, a Maria José, ô Maria José, fala, tá recuperado, hein? Fernando Bianchi, um grande abraço pra você, o Dutra de Passiguara, não perde um programa, o Dutra de São José dos Campos, não perde um programa também, o Arthur Flávio de Itacaratu, o Gama lá de São Joaquim da Barra e o Luiz Einar, o nosso eterno carinho de Roberto e Meirinho pra vocês.
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3: Fala, compadre.
4: Casal de velhinho conversando, aliás, conversando não, reclamando, né? Porque a velha tá lá na sala mexendo com o crochêzinho dela e vem o velho de lá pra cá, na bengala, na gimura, tudo entrevado.
5: Ai, minha velha. Ai, minha velha.
3: É nós dois amanhã.
4: Ela virou pra ele e falou, o que foi, velho? Que rimura é essa? E ele sentando no sofá foi falando,
5: ai, velho, eu tô morto. Eu tô morto.
4: Ela olhou pra ele e falou, não, e pelo cheiro faz é tempo, né?
6: Jesus! Deu um cantão.
0: É o programa Roberto e Meirinho, a festa da música sertaneja. Opa! Você que tá com o violão na mão ou não, cante uma canção que a gente mostra pro povão. Mas tem que ser uma música do Roberto e Meirinho. Vamos ouvir quem tá cantando a música do Roberto e Meirinho hoje?
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0: Não tem jeito.
7: Viva a vida.
0: Tá certo, tá certo. Viva a vida. Nisso eu concordo com você. Mas tem que ser uma música do Roberto e Meirinho.
8: 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Houve um equívoco. Houve um equívoco aí.
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10: Se perceber os sintomas, um médico deve ser consultado. 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
0: Não é dengue não, eles são teimosos mesmo. Mas tem mais amigas aí pra cantar a música do Roberto Meirinho. Vamos ouvir?

0: Helena, lá de Araguari. Nosso muito obrigado e faça como elas. Você que tá com o violão na mão, cante uma canção que a gente mostra pro povão. Mas tem que ser o modão de Roberto e Meirinho, hein? É o programa Roberto e Meirinho, a festa da música sertaneja.
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0: É o programa Roberto e Meirinho, na hora do fuzuê!

0: aqui no programa Roberto e Meirinho, na hora do Fuzuê, nossos amigos Teodoro e Sampaio cantando a música É Mentira Dela. Mulher, não mente, uai. Uma composição do Jovelino Lopes e dele, do Teodoro. Mas agora nós vamos tomar uma aguinha, né, Bodão?
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0: facinho pra conquistar o coração de uma mulher, Bodão. A primeira coisa que o caboclo tem que fazer é curtir o programa Roberto Meirinho, bem do ladinho dela. E aproveitando que nós estamos aqui no quadro Em Mulher, que a gente fala da mulher brasileira, da mulher sertaneja, eu queria deixar um abraço especial pra minha tia Vera, pra Dina, minha tia Dina, e pra minha mãe, Maria do Carmo, que tá lá em Itacaratu, com o ouvido bem pertinho do rádio, curtindo o quadro Em Mulher do programa Roberto Meirinho, onde desfilam as grandes vozes femininas da música sertaneja. E começamos hoje em grande estilo, com elas, Irmãs Barbosa, a música Caminheiro, uma autoria do Jaque. Aguenta, coração, no quadro Em Mulher do programa Roberto Meirinho.
1: Solada!
2: Um beijo pra você da Edna. Um super beijo pra você e seus ouvintes da Dinal. Prazerão estar aqui com vocês. A dupla Roberto Meirinho já mora no nosso coração.

Olá, meus queridos, Roberto e Meirinho, é um prazer estar aqui com vocês em todas as rádios e aproveito para pedir para todos os seus ouvintes, os nossos fãs, ouvirem essa música, ok?

0: novo sucesso, o Brasil inteiro cantando É Pai Pum, em todas as plataformas digitais e aqui na sua rádio preferida. É Pai Pum, e a moda você ouve aqui, daqui a pouquinho.
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3: O cara tava meio perturbado, foi lá no psiquiatra. Psiquiatra falou pra ele, falou, meu filho, vou te ensinar uma técnica ótima de repetição, autossugestão. Senta aí e fala assim, eu tô curado, eu tô curado, eu tô curado, três vezes. Aí ele fez, eu tô curado, eu tô curado, eu tô curado. Ótimo. Quanto que é, doutora, a consulta? R$800. Doutora, agora o senhor vai usar a mesma técnica que o senhor passou pra mim. É. Eu já recebi.
0: É o programa Roberto Meirinho, a festa da música sertaneja, uma festa que não se acaba, ainda mais aqui no Quadra Mulher, onde desfilam as grandes vozes femininas da música sertaneja. E falando em grandes vozes femininas, olha quem tá chegando aqui no programa Roberto Meirinho.
4: Oi gente, eu sou a cantora e a compositora Fátima Leão, eu quero dizer que é uma alegria muito grande poder participar do programa de rádio do Roberto Meirinho. Tô junto com vocês, obrigada sempre pela força, pelo carinho, gente, beijão.
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0: você ouviu aqui no programa Roberto Menino, no quadro em Mulher, nossa amiga Fátima Leão, que já tem data marcada aqui numa super entrevista, cantando a música Pecado de Amor, uma composição do Guto, do Nando, do Jonathan Félix. Fica por aí, não saia daí não, que nós já volta já.
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0: Voltemos! É o programa Roberto e Meirinho pra todo o Brasil e fora dele também. É eu, bem!
4: Deixa eu atender aqui, peraí.
0: Alô? Alô?
5: Merife da PESP!
0: Ixi! Oi, meu amor, que saudade!
5: Tá bom, meu amor, eu te amo, viu?
0: Eu também te amo!
5: Amor, quem amor é esse?
0: Doida!
5: Tu vai ver o bicho comer!

0: novo sucesso, o Brasil inteiro cantando É Pai Pum, em todas as plataformas digitais e aqui na sua rádio preferida, É Pai Pum, a partir de 27 de março o clipe e a moda você ouve aqui, daqui a pouquinho.
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0: E o sucesso aqui não para, com os Monarcas, cantando a música de Chão Batido, uma autoria do João Alberto Preto, do Martim Agnello e do Pedro Neves.
3: Alô, Potência! Aqui nesse programa só

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1: É, eu também tô curtindo com você essa linda canção aqui no Arena Sertaneja. Obrigado pela audiência, onde quer que você esteja aqui curtindo o nosso programa.
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1: De volta no Caldeirão. Tem Atitude 67. Vem!

Agora são 8 horas e 7 minutos. A temperatura está em 8 graus. Está friozinho, mas não está tão friozinho, porque tem um solzinho maravilhoso lá fora. Então, a temperatura está em 8 graus, está baixo, mas não está tão frio. Estamos no programa Harmonia no Ar. O programa vai das 8 horas até as 10h30, aqui da Rádio Polska, do nosso município de Áurea, capital polonesa dos brasileiros, pela rádio 87.5 FM e live pelo Face da Rádio Polska. Bom dia, dzień dobry, buenos dia, bom giorno, good morning, e assim, no momento vamos pedir a proteção divina para o nosso dia de hoje. Hoje é 27 de junho, estamos no finalzinho do mês de junho, e vamos pedir a proteção divina para o nosso dia de hoje. A Deus, pedimos também a Deus que estenda suas mãos de proteção sobre nós, sobre nossa família, nossos amigos e todas as pessoas que amamos. Que Deus livre a nós de todo perigo, de todo mal, das enfermidades e de tudo aquilo que possa nos afastar da tua paz. Ilumina nossos pensamentos, fortalece nossa esperança, guia nossos passos pelo caminho da sabedoria, da bondade e do amor. Que o teu Espírito Santo esteja conosco em cada decisão, trazendo serenidade ao coração e confiança no amanhã. Abençoa os lares, os trabalhadores, os enfermos, os que sofrem e todos aqueles que necessitam do teu amparo. Que este sábado seja repleto de paz, saúde, união, alegria e muitas graças. Que a tua luz nos acompanhe durante todo o dia e que nunca nos falte fé para enfrentar os desafios da vida. Em tuas mãos entregamos este dia, este sábado, confiando que tudo acontecerá conforme a tua santa vontade. E bom dia a todos que estão descansando, que estão acordando neste dia de hoje, neste sábado, 27 de junho. Nós vamos na sequência com música para iniciar o nosso sábado leve.

Agora são 8 horas e 22 minutos, a temperatura está em 8 graus, né? Mas tem um solzinho maravilhoso lá fora, né? Então, hoje o dia vai estar, não vai estar tão frio, né? Porque tem sol, né? Graças a Deus, né? Que tem um solzinho maravilhoso para nós aí. A temperatura está baixa, mas não está tão frio, né? Bom dia a vocês que estão a descanso, bom dia a vocês que estão a trabalho, a você, querido ouvinte, que está sintonizado, que está se conectando com o programa Harmonia no Ar. Um bom dia a todos. E vamos para a mensagem para o nosso dia de hoje, então, 27 de junho. Que nesta manhã de sábado sejamos iluminados pela luz de Deus, e renovada nossa fé pela paz e pelo amor, e que a esperança floresça em cada coração, trazendo serenidade para enfrentar os desafios e gratidões pelas bênçãos recebidas. Que o amor esteja presente em cada gesto, em cada palavra e em cada encontro, fortalecendo os laços de união, respeito e solidariedade. Que a paz reine em nossos lares e em todos os lares, e que a bondade seja o caminho escolhido por todos nós. Desejo a você e a sua família um sábado abençoado, repleto de saúde, alegria, proteções divinas e muitas realizações. E que Deus conduza a cada passo e encha o nosso coração de esperança e de felicidade. Bom dia a todos. E vamos na sequência com música para fazer então do nosso sábado mais leve, para fazer o nosso trabalho com mais leveza, né?

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1: Paloma Branca!

0: Obrigado pela força, obrigado pela energia que você está passando para nós aqui.
1: Agora são 8 horas e 51 minutos e a temperatura continua então 8 graus, tá? Tá frio e não tá frio, né? Tá mais ou menos, né? Tinha solzinho, mas parece que tá meio enfraquecido agora o solzinho. Mas faz parte, né? Estamos hoje no dia 27 de junho, né? Finalzinho de junho já, né? Estamos na força do inverno, né? Então já estamos quase acostumados com frio, que esteve bastante frios, né? Com bastante. Bastante umidades, né? Essa semana foi uma semana bastante. Com bastante frio, né? Eu quero mandar um grande abraço aí para Filomena e Ademir Zuko. Bom dia. De coração, um bom final de semana, gratidão. Bom dia, Elza, um bom final de semana. Bom dia, seu Egídio, dona Leonice. Bom dia, Terezinha. Bom dia, Lourdes, seu Casemiro, Nair, Felipe. Bom dia, seu Stanislau. E dona Juliana Tindobre, Tindobre Alice. E bom dia a todos os queridos ouvintes que estão conectados, que estão se sintonizando com o programa Harmonia no Ar, aqui da nossa cidade de Áurea, nosso município de Áurea, capital polonesa dos brasileiros. Pela Rádio Polska 87.5 FM e também pela live pelo Face da Rádio Polska. Um grande abraço a todos os queridos ouvintes que estão se sintonizando, que estão se conectando com o programa Harmonia no Ar. Um grande abraço a todos que estão a trabalho hoje e a todos aqueles que estão a descanso também, né? Faz parte. 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E vamos na sequência com mais música. Dona Alice, daí a pouquinho sai a tua popolsco da Tchébia. Grande abraço, Dona Alice. A Dona Alice está sempre ligadona com o programa Harmonia no Ar. Popolsco de la Tchébia, za troche de tisagram vie. 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E a todos os queridos ouvintes, então vamos com mais música para fazer o nosso trabalho, um trabalho mais leve.

Agora são 9:03. Estamos no programa Harmonia no Ar. Dzień dobry, Isabel. A dona Isabel também está sempre ligadona com o programa aqui da Rádio Polska, né? Dzień dobry. Tenha um bom sábado, tu também, um bom sábado, um feliz final de semana também, um bom final de semana, né? Alice, daí a pouquinho, então, saia pro Polsko. E bom dia a todos os queridos ouvintes que estão sintonizados, que estão conectados, os que estão descansando, os que estão a trabalho também, né? Um bom dia, um melhor dia. Agora parece que está saindo o solzinho mais forte, né? Que maravilha, né? Quando sai o sol, sim, fica bem melhor, né? Fica mais quentinho, mais confortável, né? Porque esses frios desses dias estavam meio que, né, duros, né? E tem bastante gente gripada, né? Também com esse frio não há organismo que resista, né? Então temos que se cuidar um pouquinho a mais, né? Dessa temperatura muito gelada, né? Porque o organismo sofre com isso, com esses frios, né? E depois vem as gripes. E não é bom pegar gripe, ninguém gosta de pegar gripe, né? Então vamos se cuidar um pouquinho, mas graças a Deus está saindo um solzinho agora, parece que está bem melhor, né? E vamos na sequência, então, com música para o nosso sábado, hoje, dia 27 de junho. Já estamos no finalzinho de junho, o tempo passa muito rápido, né? Bom dia, um grande abraço, gratidão a todos os queridos ouvintes que estão pelo Face, né, pela live, né? Sintonizados, que estão conectados, né, pela rádio 87.5 FM e também pelas lives, né, da rádio, pelo Face da Rádio Polska, aqui do nosso município de Áurea, capital polonesa dos brasileiros. E vamos na sequência, então, vamos com mais música fazer o nosso trabalho com mais leveza, né?

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1: Agora são 9h24. Bom dia, seu Egídio, dona Leonice. Um grande abraço a vocês. Estão sempre sintonizados, estão sempre conectados com o programa Harmonia no Ar. Vamos com um pensamento para o dia de hoje. Para hoje, para sempre, né? Hoje e sempre. Escolha alimentar o coração com esperança, a mente com bons pensamentos e a alma com fé. A vida floresce quando acreditamos no bem, agimos com amor e seguimos em frente. Mesmo diante das dificuldades, cada novo dia é uma oportunidade para recomeçar, fazer o bem, espalhar luz por onde passarmos. Que a paz, a gratidão e a confiança em Deus sejam a força que inspira cada passo da sua caminhada. Manter a fé e a esperança é muito bom. A cada dia. Bom dia a todos os queridos ouvintes que estão sintonizados, que estão se conectando com o programa Harmonia no Ar, aqui do nosso município de Áurea, capital polonesa dos brasileiros. E vamos na sequência, então, mais música para o nosso dia, para o nosso sábado, fazer o nosso trabalho. Fazer o nosso trabalho com música é sempre mais leve, né? Se torna mais leve quando a gente se conecta com música, curte música, né? Vai trabalhando, vai curtindo música. Quando vê, o trabalho está feito e a gente não cansa tanto, né? Então, bom dia a você que está a descanso, que faz parte. Bom dia a você que está a trabalho também, né? Faz parte para muitos, então. O trabalho aos sábados, ele dobra, né? Mas faz parte, né? E vamos, então, com as Popolsko de la Tchebe e Alice, de la Tchebe e Isabel. A todos que curtem a língua polonesa, seu Stanislau e Dona Juliana também. Popolsko tera dla wszystkich, co rozumie, co lubią rozmawiać i co rozumie po polsku, dla wszystkich. A todos, então, vai umas músicas em polonês para quem curte, quem gosta. Né? Então, vamos com umas músicas polonesas.

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Agora são 9h51. A temperatura está em 12 graus. Que bom, a temperatura subiu, né? De 8 para 12. E tá. Ainda está um pouquinho frio, mas, né? Não tanto, né? Como outros dias, né? Hoje o dia parece que vai ficar melhor do que a semana que passou. Né? Bom dia, então, a todos, queridos os ouvintes que estão conectados, que estão sintonizados com o programa Harmonia no Ar. Bom dia, seu Leandro Zaremboski. Um bom e ótimo final de semana para você também. Bom dia, seu Egídio, dona Leonice. Bom dia, Luana. Bom dia, dona Regina. Bom dia, dona Irene. E bom dia, seu Casimiro, né? Seu Casimiro está sempre ligadão com o programa aqui da Rádio Polska, né? Em todos os programas ele está sempre ligado com a Rádio Polska. Então, bom dia, um bom seu Casimiro, um bom chimarrão aí, um bom final de semana também. Bom dia, seu Lauro Vero, sua esposa. Então, sempre também estão ligados com o programa Harmonia no Ar, Popolsko, Tindobre Lafchesky. E vamos com uma reflexão da vida, da nossa vida, para a nossa vida, né? Vamos fazer uma pequena reflexão sobre a nossa vida, da nossa vida para a vida. Vivemos em um mundo onde convivem dois caminhos, o do bem e o da maldade. Enquanto algumas pessoas escolhem espalhar ódio, egoísmo e injustiça, outras dedicam seu tempo para ajudar, acolher, elevar esperança a quem mais precisa. Nem sempre o bem recebe reconhecimento imediato. E muitas vezes a maldade parece fazer mais barulho. Porém, o bem tem uma força silenciosa que transforma vidas, cura feridas e inspira novos gestos de amor e solidariedade. Cada um de nós tem a liberdade de decidir qual marca deixará no coração das pessoas. Que nunca permitamos que as atitudes negativas dos outros apaguem nossa vontade de fazer o bem. Afinal, quem planta bondade, colhe paz, respeito, é a certeza de que contribui para tornar o mundo um lugar mais humano. Que possamos escolher todos os dias ser luz em meio à escuridão, respondendo à maldade não com vingança, mas com sabedoria, compaixão e o amor ao próximo. O bem sempre vale a pena e jamais é em vão. Bom dia a todos os que estão conectados, que estão sintonizados com o programa Harmonia no Ar, aqui do nosso município de Áurea, capital polonesa dos brasileiros, aqui da Rádio Polska, 87.5 FM pela rádio e pela live pelo Face da Rádio Polska. Bom dia a todos. Bom dia também a todos os aniversariantes do dia de hoje.
E também os que estiveram nesta semana de aniversário, que estão, que estarão amanhã também, né? Hoje, 27 de junho, tem bastante aniversariantes hoje. Então, recebam um grande abraço aqui da Rádio Polska, do programa Harmonia no Ar. Você que está de aniversário hoje, que esteve essa semana, que estará amanhã. Então, um grande abraço, um feliz aniversário e uma boa festa também, que faz parte. E vamos na sequência com mais música para o nosso dia de hoje, nosso sábado, que está apenas começando. Bom descanso e bom trabalho também para os que precisam trabalhar.

Agora são 10 horas e 13 minutos. A temperatura está em 13 graus. Está subindo, que bom. Está ficando mais aconchegante, mais quentinho. O solo parece que desapareceu agora, né? Mas ele vai e vem, né? Esperemos que tenha sol hoje, né? Para nós, para termos um dia melhor, né? Um sábado com sol é melhor, né? Do que esses dias chuvosos que passaram, né? Por esses dias da semana passada estava muito frio, né? Muita umidade, chuvisco, né? Eu quero deixar um grande abraço, então, a todos os aniversariantes do dia de hoje, né? Que estiveram nessa semana. E os que vão estar amanhã também de aniversário, né? Então, um feliz aniversário a todos. Um grande abraço aqui da Rádio Polska. E uma boa festa também. Também fica a minha gratidão a todos os queridos ouvintes aqui da rádio, né? Que sempre estão ligados, que estão sempre conectados com o programa Harmonia no Ar. Que Deus abençoe cada família, concedendo sempre saúde, paz e proteção e muitas bênçãos. Recebam o meu grande abraço, a gratidão de coração. E que Deus ilumine a todos os queridos ouvintes, a todos os apoiadores, né? Que sempre apoiam a gente de uma ou de outra forma também, né? Para fazermos o programa nos sábados, né? O nosso programa é... O meu programa é somente nos sábados, né? Das 8 horas até as 10h30. Eu convido a você que venha, faça parte, dá umas ideias. Você que tem comércio, a gente divulga, né? Você que tem estabelecimento, que tem comércio, a gente divulga, né? A rádio precisa de apoio, né? Porque sozinho nós não fazemos muita coisa, né? A gente se dedica, né? Precisa de tempo, tem gastos também, né? Para fazer o programa, né? Precisa de tempo, precisa de tudo, né? Precisa de apoio, né? E é bom, eu sempre digo, é bom termos a rádio no nosso município, né, que divulga muitas coisas. Então fica aqui a minha gratidão a todos os queridos ouvintes, a todos que quiserem dar um apoio. Não necessariamente precisa ter a empresa, né, o comércio, mas você que queira dar um apoio, venha dar um apoio para nós ali da rádio, que a rádio sempre está, né, tá sempre bem-vindo. Então, bom dia a todos, um grande abraço, fica a minha gratidão a todos os queridos ouvintes e esperamos voltar, então, se Deus assim nos permitir, no próximo sábado. Grande abraço a todos, se ficam com Deus e que com Ele que eu vou. E vamos ainda na sequência com mais música para o nosso dia de hoje.

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0: Beleza, então, 10 horas 29 minutos. Bom dia, Áurea! Bom dia a toda essa grande região que nos ouvem, tanto pela FM quanto pela internet. Bom dia, Roque!
1: Bom dia, Laior. Bom dia, ouvintes da Rádio Polska, do programa Recanto Feliz. Estamos mais um dia aqui para levar um pouco de música romântica, música raiz para todos vocês. E daí, menino, como é que foi de semana? Passou bem?
0: Graças a Deus, Roque. Passei com frio, tomei pouco banho nessa semana, mas graças a Deus bem ainda, olha... Meu Deus do céu, Roque, esses dias de frio eu vou te contar, hein? Que loucura, Roque.
1: É, eu peguei uma gripe forte de quarta para quinta, sexta. Ainda tô um pouquinho rouco, né? Mas talvez que dê para a gente cantar, hein?
0: Ué, nós temos um caminhão dentro da Polska aqui, tá buzinando esse caminhãozinho, mas que loucura, deixa eu voltar aqui. Agora melhorou. Tirar a buzina do caminhão dentro da rádio, hein? Que coisa séria! Vamos cantar? Quem canta seus mares espantas, a partir de agora, Recanto Feliz, a partir de agora, no seu rádio, a gente começa falando de que, Roque? É.
1: Então a gente vai iniciar cantando para todos vocês ouvintes, de todas as localidades, e também quero oferecer a música aos nossos apoiadores, né? Que sempre, se não fossem eles, a gente não estaria nesse programa aqui. Esta noite como lembrança.

0: Beleza, então, Roque, segura aí, Rudy. Eu tô com o Rudy, o vereador lá de Carlos Gomes, tá mandando um abraço especial pro povo que tá ouvindo a gente nesse momento. Daqui a pouquinho eu toco uma música para ti, Rudy, aí, que tá ligado com a gente. Professor Roque, na próxima, vai mais alguma?
1: Vai. Não tem pronta uma
0: dessa. Ai, não tenho, porque eu tô atendendo o Rudy aqui.
1: Então tá, então eu vou fazer uma daqui.
0: Deixa eu ver um pouquinho. Rudy, fica no telefone. Fica aí. Volta. Quer mandar um abraço para alguém, Rudy? Aproveita. Então, pera um pouquinho. Pera aí, filho. Fala ao vivo, então, aí, ó. Bom dia, Rudy.
2: Bom dia, Laior. Bom dia a todos os ouvintes da Rádio Polska. Claro, em especial a todos os munícipes Carlos Gomenses. Como a gente é de Carlos Gomes ali, quero deixar um forte abraço a todos aí e desejar um bom final de semana a todos aí.
0: Beleza, então, Rudy. Vou trazendo música pra ti aqui. Escolta de Vagalumes, vou trazer pra ele. Pode ser com o Sérgio Reis mesmo, Rock?
1: Sim,
0: pode ser. Bem, Escolta de Vagalumes, então, lá pro povo que nos ouve em outras cidades assim, ó.

0: Que música linda essa, Escolta os Vagalumes, aqui nas 11:87, Fala Rock.
1: É isso, é uma beleza de música, né?
0: Maravilha.
1: E a letra também. Agora eu quero falar e o anúncio do José Molski, o popular Yujo. Ele oferece os parabéns para sua esposa, a Judir, e todo o programa, em especial essa música.

0: aniversário.
1: Esse é o Parabéns Gaúcho, Rock, mas não é bem exatamente esse que eu tô querendo. É o Parabéns Gaúcho. Espera um pouquinho, vamos buscar então. Parabéns Gaúcho. Quem tem aniversário hoje para nós comer bolo, Rock?
2: É a Judira, a esposa do Iujo, do José Molski.
1: Que coisa boa. Okay.
2: É outro parabéns, é o parabéns aquele.
1: Parabéns.
2: Simples, é.
1: Parabéns, parabéns. Deixa eu ver o parabéns crioula, que se eu consigo achar. Ah, gente, eu sei qual que o Rock tá pedindo, mas não tô achando parabéns, parabéns mesmo, hein? Senão a gente não achar o parabéns, a gente toca outro. Deixa eu ver aqui, segura aí. Ai, com Deus, São Paulo.

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1: Polska, Rádio Polska, bom dia Raquel, bom dia, abraço, ótimo final de semana a todos nós, hein? Como é que você está por aí, tudo bem? Eu saúdo a dona Flora, alô Flora, aquele abraço especial para você. Roque, a gente vai falar dos apoiadores culturais aí, aquela galera que dá aquele apoio especial aqui nas 11h87, porque eu já tô vendo nesse momento a dona Flora chegando aí com mate delicioso aqui nas ondas da 87. Esse mate tem o sabor de quem, Roque?
2: Da erva boa, da ervateira, erva boa, do Vilcinho Rodrigues, ali na saída de Áurea para Erechim.
1: E com a gente nessa manhã maravilhosa, o saúdo também ao Barrancho, os amigos da Ivan, da Tanara e da Adriana. 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O Cereais pro Majesque do Diogo, da Aracima, do Marcelo Gregório. O Rogério tá chegando com a venda, manutenção e limpeza da energia solar. E o Bar do João, da Marisa e do Tonho estão ouvindo a gente nesse momento. Tomando erva mate, aquele chimarrão com erva mate, erva boa nesse momento, muito obrigado. Eu abraço também nessa manhã, meu saudoso abraço, vai lá para quem, Roque?
2: Para o Gilmar Mustifaga e Alton Sirena, os nossos amigos de peito também. Quero oferecer também, que está na audiência do programa, o Antônio Bai. Oferece o programa para todos os seus amigos. E vou também oferecer especial para minha esposa a música a seguir, que é Cheiro de Relva. E lá para a família José Molski e Judir, que está de aniversário. Como a gente é da natureza aqui, vive no interior, assim, a gente tem cheiro de relva. Então, para vocês, vai essa canção.

Maravilha, bom dia, Isabel, bom dia, gente! Abraço a todos vocês, bom dia, obrigado pelo carinho. E maravilha, são 10h46, gente, 46 minutos se passam. Agora das 10 horas da manhã, promete probabilidade de chuva para amanhã, tá? Para amanhã, segundo o Rock, chove às 8 hoje, hein?

0: Hoje. Eu digo, não, mas hoje à noite, às 8 horas, está chovendo aqui em Áurea.
1: Segundo o clima-tempo.
0: Nós jogamos R$50, né?
1: Olha só que
0: coisa. E eu ganhei linda. Já o jogo.
1: Está chovendo. Porque ele está vendendo um tacho, dona Flora. Ele não está falando da chuva. Esse menino está mais rápido do que bala ultimamente. Segundo o clima-tempo, informa a sensação térmica. Hoje começou com 7 graus pela parte da manhã, máxima 12 graus. Probabilidade de 1,9 milímetros de chuva com 85% hoje, hein? A lua é crescente, probabilidade de arco-íris hoje, se chover, né? Umidade relativa do ar está em alta, 97%. Dona de casa, não adianta lavar roupa hoje, porque a umidade não vai secar totalmente. É isso mesmo, hein? Para os apaixonados de plantão, amanhã, dia 28, dá para tomar banho de chuva. Amanhã chove forte de manhã e à noite, abertura de sol à tarde com pancadas de chuva. Canta, fala.
0: Então vamos cantar mais uma, depois tu prepara uma romântica daqui lá também, né?
1: Ah, que é uma romântica.
0: É.
1: Poeira, Dudu Glacial.
0: Então, para todos vocês, meus amigos de Áurea, o sonho acabou.

0: Brasil!
1: Ai, Zé Rock, olha só a cervejinha agora pela parte do banho. Escuta só, escuta, ó. Que coisa linda, bom dia. A Isabel já lavou roupa, tirou e tocou perto do fogão, hein? Esse tempo vou te contar, hein? E aparece ele, o poeta das andorinhas, diretamente de Centenário, Lajeado Valeriano, o cantor da noite do Seresteiro, Lucas Ney Precheschi, está na Polska FM também, nessa manhã.

Amanhã. Fala, Lucas! Já traz a sua carreta bem perto, aumenta o volume do rádio e a gente já vai mandando um abraço especial para toda essa galera que sempre está com a gente. E na sequência, a gente vai trazendo aqui para cantar, eu vou trazer o Duo Glacial, hein? A poeira com eles, hein? Cadê a poeira com Duo Glacial e Nixote? Agora sim, na sequência, nas ondas 87.5, eles cantam.

0: Tá, então, Dua Glacial, aquelas 11h87 pra você, Poeira, hein? Ah, música linda demais, as antigas. E meu amigo Lucas Nepretias, que é o poeta das andorinhas, aquela música Poeira do Laço que ainda não saiu. Será que o professor Rock toca a música Poeira da Estrada, do cantor Daniel? Ele quer ouvir essa aqui, ó.
1: Não tem
0: aqui. Essa aqui ele quer ouvir, quer ver? Daqui a pouquinho, Lucas, eu vou tocar só às 11h30 pra tu ficar aqui no programa, até a última. Canta lá.
1: Então vamos fazer mais uma música antiga do Tonico e Tinoco agora.
2: Lá.
1: Não, Milionários é rico, mas o Tonico e Tinoco.
0: Eu que hoje tu tem. Tu tem público hoje pra assistir, né?
1: É. É Boneca Cobiçada. Muito antiga, quando eu era criança já. Cantavam essa música.

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0: Música Antiga, às 11h87. Enquanto isso, vou encher as loucuras pra mim. As loucuras pra mim? Minha mãe e depois Tomás João. Vai encher o quê, Lucas Lebrechensky? Olha só, poetas andorinhas, hein? Obrigado pelo carinho, você que está junto com a gente às 11h87. Nessa manhã, aí que promete chuva aí durante o dia e o Rock ganhando R$50 aí numa aposta, né? Dona Flora, tô contigo, não abro mão, hein? Eu acho que não valeu essa aposta não, beleza?
1: Mas os 50 ela perdeu.
0: Bom, 50 já perdeu, né? Vamos tomar tudo em cerveja.
1: Não precisa daí, comprar, né? O tacho agora.
0: Vamos tomar tudo em cerveja, hein? Olha, vou te contar, hein? Que coisa séria. Aquela cervejinha deliciosa, geladinha nessa manhã, vale a pena, hein, Dona Flora? Escuta só. Enquanto isso, a gente canta nas 11h87. Vou trazer aqui o Beijo do Adeus, hein? O Beijo do Adeus. Essa música é linda demais. Deixa eu buscar, deixa eu ver quem canta o Beijo do Adeus aqui. Deixa eu ver isso aqui. Quem canta Beijo do Adeus?
1: É uma música, é um autor... Zé da Estrada, não. José
0: Mineiro Marciano? Não. Deixa eu ver. Beijo do Adeus é do Teodoro Sampaio. Do Teodoro, hein? Teodoro Sampaio. Tá aqui, ó. Beijo do Adeus. Canta comigo assim, Rock, na sequência.

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2: E a gente volta mandando um abraço especial lá para Lourdes Ney lá pro Ney Prechesk, lá pro Lucas Ney Prechesk, para Alice Grau, para quem mais tá com a gente, para deixa eu mandar um abraço também aqui para minha amiga Isabel e a Raquel também, que estão com a gente aqui nessa manhã. Aquele abraço especial para todos vocês. Obrigado pelo carinho. A Isabel já está falando que está chovendo lá no Paca, hein? Ah, coisa séria, Rock. Delauda aqui.
3: Pode vir, Delauda.
2: Pode vir daqui?
3: É.
2: Vamos trazer o Abel e Caim para cantar Chuva? Deixa eu ver aqui, ó. Vamos fazer o seguinte. Vamos mudar. Eu vou trazer aquela música lá que diz assim: como é que eu posso ser amigo de alguém que eu tanto amei? Canta, Rock!

0: 11:09 é contigo, Roque.
1: É isso aí.
0: Chama a responsabilidade.
1: Tá na hora do bom chimarrão agora, né? É. Um bom chimarrão é feito com muito cuidado, com carinho. Uma água no ponto, né? Para se tomar com prazer. E para isso precisa uma erva boa. Erva boa da ervateira, erva boa. Então, toma teu chimarrão com a erva boa que está escrita no pacotinho da ervateira boa. E para todos vocês, ouvintes, flor do cafezal.

É isso aí, música boa, canções 87 pra vocês, Alice Grau com a gente, a galera tá chegando aqui, mandei um chima lá pro teu WhatsApp lá agora, manda um chimarrão, deixa eu ver mais quem tá com a gente, Edson Xavier também com a gente, bom dia, essa é a rádio, obrigado pelo carinho de vocês, bom dia pelo carinho, valeu pela audiência, tamo cantando junto, hein, tamo assistindo, dona Alice Grau assiste com a gente aí. São os amigos que sempre são com a gente aí nessa manhã. Obrigado pelo carinho, valeu pela audiência. Eu quero mandar um abraço especial pro pessoal dos mercados que estão com a gente. Forte abraço lá pro Mercado Ico. Nesse momento estão ouvindo a 87, trabalhando. 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A gente traz música boa aqui nas ondas 87. Abel e Caim, a chuva da saudade, rock.

0: Beleza, Roque, segue lá.
1: 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Amigos, é para todos os homens agora. Os homens não devem chorar. O Laior também não deve chorar, né? O nosso locutor aí, ele deu uma risadinha aí só.

0: Maravilha, Rock, maravilha. Deixa eu buscar o áudio aqui do Lucas, do Luquinhas, nem pretense que segura só, hein? Olha só, ainda por cima ele provoca. Segura aí, fala, Lucas.
1: Vai um chimarrão, Laiuri, professor Rock.
0: É, vai um chimarrão, sim, Lucas, vai ver. Essa vou te contar, hein? Vamos seguindo nas 11h87, música boa não para, já está às 11h20, eu vou mandando um abraço especial para os apoiadores culturais dessa manhã, Bar dos Oninhos, do Pedro Lencar, do Pedrinho, Bar Ranchos Amigos, da Ivone, da Tanari, também da Adriana, lá o pessoal da Cressol, do Darcy e também lá do Sanin, laboratório ali do Labor Clínico, que é o do Mário, da Vanessa, Serais Pumajesque, do Diogo, da 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Eu saúdo também, mando um abraço especial lá pro Gilmar e também lá pro Sirena. 11h22, as últimas de hoje, Rock Canta.
2: Então, vamos cantar mais uma música que ainda estou olhando aqui. Essa. Noite maravilhosa.

0: E a gente vai chegando quase ao finalzinho de mais um programa aqui nas 11 da 87. Agora que são 11 horas com 25 minutinhos, 11 com 25. Bom dia para você que chegou por aqui agora, para você que faz com a gente a grande audiência às 11h87. Aquele abraço especial para você. Não esquece da música que eu gosto de ouvir, Estrada que era vermelha, de terra que o progresso trouxe, o asfalto cobriu, hein? Como é que é o nome dessa música, hein? Quem canta? Bom dia, Tainá. Bom dia, Laior, pro seu rock. Um abraço especial pra ti. Obrigado pelo carinho. Valeu pela audiência. 11 com 26. Hora passa, hora voa. Só no próximo programa você tem que escutar rock, eu acho. Ou não, Lucas, quer dizer, né? Não, eu vou trazer agora. Depois dessa do Professor Rock, eu vou trazer... Dessa aqui, tu vai finalizar?
1: É.
0: Dessa aqui eu vou trazer a música do Lucas, então, hein? Terra Vermelha aí, do Daniel. Beleza?
1: Sim.
0: Chegando então, no finalzinho,
1: é. Então a gente vai se despedindo de vocês neste sábado, esperando a audiência de vocês no próximo sábado, desejando para vocês um final de semana bem feliz e uma semana cheia de saúde para todos vocês. Até sábado que vem. E vai a música Pedaço de Minha Vida.

0: Eu vou ficando por aqui, agradecer demais o Rock, agradecer demais a todos os apoiadores culturais aí dessa manhã, você que ficou com a gente até nesse momento. E o Rock, o Lucas quer ouvir aquela música que a estrada que antes era boiadeira, estrada de poeira, deu sol, chuva e frio, estrada ainda resta um pequeno pedaço, a poeira do laço que ainda não saiu. Gente querida, vou ficando por aqui. Obrigado pelo carinho, pela audiência, forte abraço no coração. Voltamos sábado que vem aqui na Pausca.
1: Obrigado.

0: Obrigado, pai.
1: Obrigado, meu.
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1: Que maravilha, nosso Clube do Caipirão Hits, a sua festa do final de semana. Com muita alegria, estamos aqui firme na toada com os grandes clássicos da nossa música, nas mais variadas interpretações das atuais duplas da música sertaneja. E eu estou muito feliz pela sua companhia aqui com a gente neste final de semana. Tem muita música boa pra gente ouvir, muitas participações. Vamos que vamos, deixa que vai.
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1: É o Clube do Caipirão Hits. Vamos ouvir uma clássica moda antiga, só que na versão mais nova, com João Neto e Frederico, o cantor Daniel, Eu Me Amarrei.
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0: Jonathan Federico! Daniel!
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0: Muito obrigado.
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2: É o nosso Clube do Caipirão Hits, programação especial diferenciada com a pegada sertaneja moderna daquelas músicas lá do passado. É bom demais, hein? 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
2: Agora no jeito, Ana Castela e Zezé de Camargo e Luciano, no projeto Herança Boiadeira no Rodeio. Vamos ouvir sucessão para você aqui no Clube do Caipirão.

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0: Muitos sucessos tem pra gente curtir aqui no Clube do Caipirão Hits. Agora vamos ouvir o Filho Pródigo, essa com Bruno e Marrone.

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0: Valeu,
1: Matheus.
0: Valeu, irmão.
1: Hoje ficou difícil de escolher aqui, hein? Que festa boa.
0: Nossa, demais, excelente.
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aqui na programação mais quente do seu rádio para mais uma super edição, dessa vez de quinta-feira, e você não pode perder. Começando Bandas e Companhia, comigo a apresentação de Nando Pinheiro. Você pode me seguir nas redes sociais, @NandoPinheiroOficial, com o melhor das bandas do Sul.

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2: E aí, tá gostando da nossa programação? Espero que sim. Ó, daqui a pouco eu estou de volta com mais Bandas e Companhia. Não saia daí!
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0: del Guayana.
1: Somente as melhores. Fica ligado que daqui a pouco eu volto com muito mais sucessos aqui. Banda e Companhia.
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1: Estou de volta aqui com Bandas e Companhia, tocando o que há de melhor pra você. Vamos de música.
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Quem gostou dessa aí, faz barulho aí! Bom demais!

0: curtindo a nossa programação Bandas e Companhia com a apresentação de Nando Pinheiro. Deixa eu tomar uma aguinha ali, é coisa rápida. Daqui a pouco eu volto trazendo só as melhores. Bandas e Companhia.
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0: Bandas e Companhia, tocando o que há de melhor pra você. De volta aqui, Nando Pinheiro. Vem que tem músicas de bandas, vem que tem as melhores da regionalidade do sul do Brasil. Bandas e Companhia, vamos conferir as próximas músicas.

0: E aí, tá gostando da nossa programação? Espero que sim, ó. Daqui a pouco eu estou de volta com mais Bandas e Companhia. Não saia daí! 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

você. De volta aqui, Nando Pinheiro. Vem que tem músicas de bandas, vem que tem as melhores da regionalidade do sul do Brasil. Bandas e Companhia, vamos conferir as próximas músicas.

0: legal saber que você está na melhor programação do seu rádio. Fica ligado que daqui a pouco tem mais Bandas e Companhia para você que se liga nessa rádio. É já já, hein? Não sai da frequência.
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Estamos aqui para você. Músicas de bandas. O que há de melhor no mundo da música? No sul do Brasil. Essa cultura rica, bandas e companhia. Vamos já dar início à nossa próxima sequência. Confira aí.

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Muito bem, desde já, em primeiro lugar, agradecendo a Deus, né, por a abertura do programa, em nome do nosso Senhor Jesus, né, que tem dado para nós essa oportunidade de nós estar se apresentando aqui no programa, como no programa da Igreja Evangélica Só Jesus da Vitória, começando a tarde com Deus. Uma boa tarde a todos os nossos irmãos católicos e os irmãos da Igreja, as demais igrejas, com a paz do nosso Senhor Jesus Cristo. Nós estamos aqui para transmitir ao vivo, a partir desse momento, a presença de Deus, né, que vem de encontro à vida das pessoas. E que estamos vivendo, né, esse momento tão difícil, né, de desigualdade, de perseguição, mas o Senhor é o único Deus que pode, dar para nós aquilo que nós esperamos, a resposta que esperamos, né? Então vamos fazer uma oração, dando a abertura do programa, em nome de Jesus. Vamos orar. Senhor Deus e amado Jesus, eu quero agradecer principalmente a partir desse momento pela tua presença aqui, meu Deus, nessa emissora, aonde nós temos a oportunidade, através da tua presença, transmitir a palavra do Senhor, que vem de um encontro ao coração dessas famílias, das pessoas que vão estar nos acompanhando. Senhor, venha abençoar ricamente eles naquilo que eles mais precisam na sua vida, na família, em todos os sentidos da área espiritual, que o Senhor venha abençoar a totalidade das nossas famílias, do nosso município. E até onde, Senhor, o rádio vai com essa emissora, nas ondas sonoras, levando a mensagem do Deus Criador, do Deus que protege, que cura, que liberta, que transforma e que dá para nós uma segurança, para uma vida vindoura. Em nome de Jesus. Amém. Vamos dando a abertura do programa, escutando um louvor.

Muito bem. Quero agradecer a todos que desde já estão nos acompanhando, né? Pela live. Que Deus venha abençoar a vida da missionária, né? Que está na escuta do programa. Botar a paz do Senhor, amados irmãos, né? A paz do Senhor é que nos traz, né, a segurança, né? E traz para nós grandes propósitos, né? Para nós trabalharmos, alcançar os nossos objetivos que temos na vida, na nossa própria vida, para a família. E também quero mandar um abraço, né, para Zélia Esquiba, né, tá na escuta do programa, também botou a paz do Senhor, né, que Deus abençoe a tua vida, a família, todos aqueles, né, que estão envolvidos com a sua pessoa. Também quero mandar um abraço, né, para Terezinha, que está na escuta do programa, é uma irmã que conhece a palavra de Deus, né? E que Deus abençoe e que traga para tua vida recuperação, né? É o que nós precisamos. Restaura a sua saúde, né? A paz, a família, em todo sentido da vida, que Deus traga, né, aquilo que vocês mais necessitam nesse momento. Também quero mandar um abraço, né, para minha mãe que está na escuta do programa. Aí na linha 4, né? Que Deus abençoe a vida da minha mãe, do seu Oswaldo, da Nete, né? Das meninas que estão ali, de todos esses que estão na escuta do programa, que Deus abençoe a vida de vocês. Sabemos que, né, se estamos aqui é porque, né, Ele nos protegeu para nós alcançarmos esse belíssimo dia de sábado, né? Que vamos transmitir cada dia, né? A paz, a vida que o Senhor tem nos concedido. E de enfrentar dias difíceis, né? Nada cai por uma causa. E esse momento, o momento que estou aqui com o irmão Lucas, né? Meu filho está me ajudando na transmissão desse programa. A missionária ficou trabalhando no lar aí, né? Ajeitando a igreja, a casa do Senhor, para hoje à noite, né? Um grande culto, né? O culto da, né, da revelação, onde Deus, né, traz através da palavra, né, uma revelação para a vida das pessoas. E ele tem se revelado lá no Monte Sinai, né, para Moisés, e tem dito: Moisés, fui eu que te escolhi, eu te separei, né, e eu tenho grandes propósitos contigo, no meio desse povo tão difícil de se lidar. Mas eu te escolhi, seja corajoso, seja forte, né, porque cada passo que você dá, eu vou estar com você, né. Aquele que se levantar contra ti, ele diz, né, diz e diz hoje para nós, né, que ele entrará em providência. Então, fique tranquilo que tudo aquilo que talvez você não consegue, né, atingir com palavras, né, atingir com ações, largue nas mãos de Deus, né, que ele fará isso por nós, né? Vamos estar ouvindo mais um louvor e depois nós damos continuação ao programa.

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1: Muito bem, nós estávamos ouvindo o louvor, né? Também quero mandar um abraço para Elza, né, Zimbinski, que está na escuta do programa, nossa irmã Elza. Que Deus abençoe a sua vida, a família, né? E todos aqueles que têm, né, uma convivência com a sua pessoa. Também quero mandar um abraço ali para a cidade de Erechim, né, que está na escuta do programa. Nosso querido irmão Lairto Pereira da Silva, né, está assistindo ao programa, né, botou boa tarde, né, que Deus botou boa tarde, pastor, tudo de bom para vocês, né, amém, da mesma forma para tua pessoa aí, né, pro teu trabalho, que hoje a gente está nos dias, as pessoas não têm mais, né, aquela visita, de se visitar muito, né. A tecnologia tomou conta, né, que as pessoas têm que viver trabalhando 24 horas. Mas quando a gente se encontra através do programa, a gente reforça dizendo, né, que para manter nós de pé nesses dias difíceis é a presença de Deus, né? Buscar Deus para a vida, né? A gente fazer um levantamento, né, da nossa vida, como é que nós estamos diante de Deus, o que precisa, né? O que Deus quer que mude talvez na nossa vida, né? Isso que cabe a nós fazer, né? Não adianta nós esperar por outros, porque os outros já sabem tudo, né? Sobre a nossa vida, né? Menos da sua. Mas Deus, ele tem um amor incondicional por cada um de nós, né? O amor de Deus nunca mudou por nós. Quem muda é a própria pessoa. Quero mandar um abraço lá para a cidade de Caxias do Sul, né? Para Laura, Laureta e o Valdomiro, né? Que Deus abençoe a vida deles. E eles são pessoas que, né, que colaboram com esse programa para se manter o ar, né? Também o Bruno, que colabora com o programa, né? Toda a família do Bruno, a Laura, né? A Lauren, que Deus abençoe a vida deles ali. Também quero agradecer pela vida do Lucas, que ele colabora com, é de uns colaboradores, né, forte do nosso programa, a minha pessoa, né? Também a pessoa do irmão Claudio Mira, sua esposa, né, que então, faz essa colaboração aí, né, essa ação de graça aí para abençoar o nosso programa, para que se mantenha o ar, né? Hoje tudo custa, né? Então a gente está aqui transmitindo uma palavra, né? Talvez você que está aí desanimado, pensativo, né, saia dessa, né? Venha buscar Deus hoje à noite, né? Às 7 horas da noite ali, né? Esqueça o frio, né? E venha buscar Deus, porque Deus tem uma palavra para o teu coração, né, para confortar o teu coração, né, para enfrentar aí uma nova segunda-feira aí, né, de tanta correria, trabalho, né. Então nós precisamos buscar esse alimento, né, que vem do Espírito Santo, né, que ele conforta o nosso coração, ele sabe o que nós precisamos, né, e tudo está, né, na coordenação de Deus quando nós buscamos a ele para a nossa vida.

em todas as andanças da sua vida como, né, uma pedra fundamental no seu coração, né, para a sua própria salvação. Porque não adianta o homem ganhar o mundo e perder sua alma, né? Não adianta passar pelas nossas mãos grandes riquezas, que isso não envolta em nada, isso só traz aí alguma benefício, né? Para se mostrar para o outro e coisa assim e tal, né? Mas isso não leva à salvação. Nada de errado, né? Nós temos que buscar o melhor, porque Deus tem o melhor para nós e Deus quer abençoar seu povo na medida que o povo, né, vinha a Ele, né? Que o povo buscar Ele, né? Que o povo trazer um reconhecimento dentro do seu coração, né, para se arrepender dos seus atos. Tu não precisa buscar arrependimento em outras pessoas. Nós mesmos temos que fazer isso por nós, né? Porque ninguém pode fazer. Ninguém passa o que você passa. Ninguém sente o que você sente, né? Talvez eu aqui pelo programa eu toque em alguém, mas não é a minha intenção, tá? Minha intenção é transmitir a palavra de Deus, né? Alertar, porque enquanto acender a luzinha vermelha na nossa vida é sinal que nós temos vivo, né? E há tempo para todas as coisas. Também entrou agora no programa nosso querido irmão Claudio Miro de Lima, né? Está na escuta do programa, presbítero da igreja. Acredito que hoje à noite os irmãos vão estar ali, né? E eu sempre digo, primeiro, né? O que me chama muita atenção na palavra de Deus é quando Moisés chega até o Monte Sinai. E Deus chama ele, né? Deus chama Moisés e diz: Moisés, deixa o povo, né, aí no pé do monte, e tu sobe, porque hoje eu tenho uma bênção para entregar nas tuas mãos, né? E Moisés disse: Olha, Senhor, eu tô já com uma idade avançada, eu não vou conseguir, né, subir ligeiro com 80 anos aí, né? E Deus disse: Não tem problema, te espero, porque eu vou de encontro de você. Eu vou abrir uma seção aqui do meu trono, né? E vou descer até o Monte Sinai e vou me manifestar para você, né? No pé de salsa. Aí nesse pé de salsa, Deus mandou ele lá e depois tirou o povo do Egito, da escravidão, do sofrimento. E quando chama de novo, né? Quando ele ficou 40 dias e 40 noites, ali ele entregou a tábua dos 10 mandamentos, né? A tábua dos 10 mandamentos, o primeiro mandamento diz que o próprio Deus escreveu com as suas mãos e botou lá: Moisés, o primeiro mandamento que você tem que levar aos ouvidos do povo, ao coração do povo, amar a Deus acima de todas as coisas, né? Então, essa palavra direciona a nós entender que, né, não tem outro mandamento, né, a não ser esse: amar a Deus acima de todas as coisas, né? Amar a Deus acima da riqueza, amar a Deus acima de tudo, do teu patrimônio, da tua casa, do teu carro, do teu dinheiro, né? Isso que tudo que nós temos aqui foi Ele que deu, mas é passageiro, né? Isso que não vai te fazer você entrar no céu pelo que você tem, né? Nós só vamos entrar no céu se nós produzimos arrependimento dentro do nosso coração e aceitamos Jesus Cristo como único e salvador da nossa vida, da nossa família. Caso contrário, fora do reino de Deus, né? Porque quando Deus entregou a tábua dos 10 mandamentos, ele disse: ó, amar a Deus acima de todas as coisas. Então, as outras coisas não são mais importante do que amar a Deus, né? Então você tem que vê aí o que está acontecendo na tua vida, o que você precisa tirar, né, para que você não leve problema para ir para uma vida futura aí, talvez para 5, 10 anos, sofrendo aí, né? Faz uma limpeza na tua casa, né? E bota Deus aí em primeiro lugar na tua vida, na tua casa, no teu trabalho, em todos os sentidos da vida. Porque se nós não botar ele primeiro e nós botar as coisas dessa terra, nós não vamos aguentar a pressão, né? Uns vão ao suicídio. Por quê? Porque a pressão maligna dessa terra, quanto o inimigo implantou na mente das pessoas, quanto mais você trabalhar, mais você guardar dinheiro, mais você vai ser feliz. E ao contrário, não é errado trabalhar e guardar. É errado você ser escravo do que você tem, né? E se achar, talvez, que quer ser mais do que os outros, né? Do que você tem. Ninguém é mais do que ninguém. A hora que Deus chamar,

cada um vai pegar, né, o seu passaporte. Uns para o reino de Deus e os outros fora do reino. Não sei, né? Cada um vai se direcionar. Mas tem que ser em vida. Vamos estar ouvindo mais um louvor e depois nós damos a continuação do programa.

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1: Muito bem, estava ouvindo o louvor, né? Deus tem uma bênção especial para cada um de nós nesse programa. Também está na escuta do programa, né? Lá da cidade de Xaxim, Santa Catarina, né? Valdomiro Ribeiro, né? É um primo meu. E hoje, né? Irmão em Cristo, né? É, aceitou Jesus, ele e a família dele, né? E sabemos que esse é o caminho, né? É, a distância, ela pode existir, mas não separa, né? A gente em espírito, em pensamento, a gente sempre está conectado, né? E ainda, além de tudo isso, a gente tem certeza do Deus que a gente serve, né? É o Deus que é o dono da prata e do ouro, o Deus que tem, né, o controle desse mundo nas suas mãos, mas junto com o controle ele deixou o livre-arbítrio, cada um faz o que quer da vida, né? Se tu quer ficar com ele, fica, tu não quer, faz o que tu acha melhor, né? Porque se Deus não deixasse assim, né, as pessoas iam questionar Deus, né? Por que que não existe outras coisas, só temos que ficar do seu lado, né? Então, aí fica na escolha, né? Se tu quer ficar com Deus, tudo bem, não quer, Deus te respeita, a mesma coisa, só o amor dele não muda por você, né? O amor de Deus, ninguém consegue mudar o protocolo de Deus, né? Então, tem esse balanceamento aí, né? E quando a gente cai num caminho difícil, caminho errado, aí entra o questionamento, né? Ah, por que Deus deixou acontecer isso? Não, Deus não deixou. Cada um tem uma definição, o que está fazendo, o que deixa de fazer, né? Então, Deus, ele deixou isso para nós, né? É, nós conhecemos bem entre o bem e o mal. Sabemos quando estamos fazendo o bem e sabemos quando estamos fazendo o mal, né? Então, tem essa definição. Não adianta nós achar aí que nós somos vítima, né? Nós não somos vítimas, somos conhecedor das coisas. E Deus, o que agrada a Deus é quando o ser humano se arrepende, né? E, né, se volta para Deus, e Deus, né, se volta para ele, né, para dar a garantia da salvação, da vida eterna, e dar a garantia também daquilo que mais precisamos aqui, né? Que é lutar pela família no dia a dia, para buscar o pão de cada dia. Mas a pressão maligna, ela é constante, né? Ela todo dia tem um para, né, tá te pisando aí no teu carcanhar, lutando, né? Mas, enfim, né, em tudo isso, a gente sabe que está embaixo das mãos de Deus, que está lá no Salmo 91, que diz: aquele que habita no esconderijo do Altíssimo, à sombra do Onipotente, descansará, né? Eu sempre descansei no Senhor. E as tramas do maligno, para cima de mim, nunca deu certo, né? Ele pensou que deu certo, mas nunca deu. Então é porque Deus, a gente está na direção certa, a gente está levando uma mensagem para dentro do coração das pessoas, porque elas entendam, né, que para elas sair de certas situações não é indo para a bebida, não é indo para as drogas, não é indo para a prostituição, não é indo para a mentira, né, não é indo para aquele debate enganoso, né? É você indo para a presença de Deus. Aí sim. Aí, claro que também não vai ser de uma hora para outra, mas Deus vai se encarregar de te ajudar a sair desse vale, né? Sair dessa perseguição, porque hoje nós estamos numa linha aí que está muito difícil, né? Mas Deus está cuidando de nós, nada escapará dos olhos de Deus, né? E sabemos que Deus tem marcado esse encontro para nós estar aqui hoje, transmitindo uma palavra. Eu te digo de fonte segura, com o amor de Deus, é incondicional, né? E os questionamentos que a gente sempre tem é por causa das nossas falhas, né? Nós somos pecadores e acabamos errando aí depois, mas entra o arrependimento e entra, né, a ação de Deus na nossa vida, na família, em todos os aspectos. E eu sei que Deus tem marcado esse momento tão especial de nós buscarmos a segurança todos os dias, né? Passará o céu e a terra, mas as minhas palavras não hão de passar. Doralino, né? De Souza, né? Borges está junto conosco na escuta do programa. Que Deus abençoe a tua vida, Doralino, né? Que Deus abençoe a tua vida, que Deus te dê saúde, que Deus te dê paz, que Deus te dê segurança para a tua vida, para a tua família, né? Em todos os sentidos da vida, né? Que as mãos de Deus te protejam, né? E a nossa querida irmã Zélia Esquiva botou verdade, amém, né? Então, a gente está aí e a luta não está longe de nós, né? Todos os dias ela está do nosso lado, né? Mas se Deus escolheu nós para estar aqui, porque Ele sabe que nós somos fortes para isso, né? Até um ponto, né? E chega um ponto que a gente tem que clamar fortíssimo a Deus, né? Para que Deus entre com a sua ação para nos ajudar. Também entrou no programa a Josiane, né? Que Deus abençoe a tua vida, a família e todos aqueles que sempre acompanharam nós, né? Nesse programa. Sabemos que nós somos pessoas que transmitimos a palavra de Deus ao vivo, tanto aqui no rádio, quanto na igreja, na casa do Senhor. A gente transmite uma palavra forte, uma palavra que toca, uma palavra que mexe, né? Para que é melhor que toque nós em vida, porque depois de morto não adianta nem você beliscar ele, que não vai ter recuperação mais, né? E se nós nos arrepender em vida e entender que Deus não veio, né, para dizer, oh, você vai viver de boa, você não vai ter problema, você não vai ter doença, você não vai ter perseguição. Não. Quem seguir os caminhos de Cristo vai ter perseguição, vai ter briga, vai ter choro, vai ter lágrima, né, mas vai ter vitória. Isso você pode ter certeza. Eu sou uma vitória viva de Deus dentro dessa cidade. Vocês não sabem o que eu passei aqui. Né? Mas em tudo eu paro eu mesmo e falo com Deus, agradeço porque Ele me fez passar, e Ele, todos os momentos que eu passei, Ele passou comigo. E todas as alguém achava que eu ia me fracassar, no momento, na hora oportuna, Deus entregava a chave da vitória nas minhas mãos, como entregou, sempre entregou dentro desse município. Em todos os lugares onde eu fui, eu sempre tive vitória. Tive perseguição, sim. Tive calúnia, sim. Tive lágrimas, sim. Tive momentos que eu chorei escondido, sim, né? Porque se nós levar para o lado da carne, a comunidade vai ganhar serviço comunitário e mais cesta básica que vamos ter que pagar. E nós não podemos cair no jogo do inimigo. Deixa ele cair na própria vala que ele cavou para ele mesmo, né? Mas quem não tem uma conexão com Deus é pessoas fácil a cair em qualquer situação, né, de armadilha do inimigo. Mas nós não. Nós sabemos quem é ele e sabemos como combater ele, né, porque nós temos, né, o remédio. Claro, tem momentos que a gente tem que dar uma pegadinha aí para mostrar que não é assim que se maneia, né, desogatinho, né? Porque se nós deixar ele dentro da nossa casa, ele quer mandar em nós, e aqui não. Aqui não, aqui o travesseiro dele é de pedra, né? Vai para a pedrada, em nome de Jesus Cristo. Então, eu quero agradecer a todos que estão na escuta do programa. Vamos estar ouvindo mais um louvor e depois eu vou estar trazendo a palavra de Deus.

Muito bem, estava ouvindo o louvor, né? Que ele diminui, que nós diminuímos, né? E ele apareça. Cantor, vem cantando esses louvores muito. Cantor abençoado, né? É, mas também quero mandar um abraço, né, para a Márcia Rabas, que estava na escuta do programa. E esse louvor foi ela que pediu, né? Também está na escuta do programa o nosso querido pastor Marcelo Vieira, né? Pastor Marcelo é um pastor que eu tive a oportunidade, né, de falar do amor de Jesus para ele. Foi um homem difícil, né, de entender, de compreender, mas graças a Deus que hoje, né, Deus faz parte da vida dele, né? Então isso para mim é uma grande alegria. Para mim não tem preço, né? Hoje para mim vencer as lutas que vem no dia a dia, né? Não familiar, porque o familiar para mim eu sou de boa, né? Sou bem tranquilo. Essa parte eu consegui vencer em nome de Jesus, né? Então minha casa tem paz, minha casa tem alegria, não tem discussão, não tem nada dessas coisas, né? Mas eu consegui vencer essa tarefa. E o pastor Marcelo mandou aqui a paz do Senhor, pastor Cláudio, eu me chamo de Cláudio, né? E a missionária Elaine, a todos os ouvintes desse programa, que Deus abençoe, né? Um pastor que hoje, né, pastor Marcelo, é fruto da nossa obra, né? Consegui ganhar esse homem, hoje é pastor. Pastor Ivando também, né, da cidade de Erechim, também saiu da igreja evangélica Só Jesus da Vitória, né? E o pastor Clair, da cidade de Estação, também saiu da nossa igreja, né, da igreja evangélica. Então eu tenho muitos frutos por aí, né, semeando a palavra de Deus. E eu abençoo a vida de vocês, leve a palavra, fale do amor de Deus para esse povo, né, e digo para eles sair da idolatria, né, porque quando Deus falou para Moisés, disse, ó, vou te entregar hoje a tábua dos 10 mandamentos, e leva aos ouvidos do povo de Israel a entender, né, que eu sou o único Deus e não tem outro, né? O primeiro mandamento é amar a Deus acima de todas as coisas. Isso aí tu pode fazer uma pergunta para si mesmo e ver o que é que está mais forte na tua vida, se é algo familiar ou se é trabalho, né? O que é que te preocupa mais, né? Se tu está mais direcionado a Deus ou, né, ou desconectado de Deus, então aí começa a se preocupar, né? Porque o trabalho não vai salvar nós, ele vai trazer benefício só. Mas salvar não, a salvação é individual. Mas quero trazer, a partir desse momento, também quero mandar uma palavra, que Deus abençoe a vida da Fernanda, né? Salete, né? Zimbinski, que Deus abençoe a tua vida, Fernanda. Você é um amor de pessoa, você é, né, teu esposo, teu filho. O nosso querido irmão Bruno, né? Lá da cidade de Caxias, né, Bruno? Quando você vir para cá, eu quero ver se consigo um ingresso para você naquela festa, tá, meu querido? Que Deus abençoe a tua vida, tá? Nós te amamos muito. E você é uma pessoa que tem abençoado esse programa. Também quero mandar um abraço para Nair Kazanowski, né? A paz do Senhor Jesus Cristo, Deus abençoe o pastor e a família e todos os familiares. Amém, né? Da mesma forma, né? Diz que aquele que joga a bênção recebe bênção, né? Aquele que joga problema, tem problema, né? Mas como semeia, colhe, né? A lei da semeadura, né? Que Deus abençoe a vida do Bruno, né? Da Laura, da Lauren, né? E vamos torcer aí, irmão Bruno, que logo, logo, né, que venha mais um na família aí. Se tu precisar, prega no grito que o pastor vai orar, vai abençoar a família. Tem que crescer essa família, né? Em nome de Jesus. Quero mandar um abraço a todos os ouvintes. E agora, quem está em casa, que tem um momentinho especial aí, né, para ouvir a palavra de Deus, pega a Bíblia, que se encontra no livro de 1 Samuel 17, e versículo 1. Né? Vamos falar um pouquinho dos acontecimentos, por que as pessoas estão tão atarefadas, estão tão preocupadas, estão tão ansiosas, né, e estão deixando de viver uma vida saudável com Deus, né? Então diz assim, ó, primeiro no livro de Samuel, capítulo 1, verso 17, os desafios de, né, de gigante, né, do gigante Golias. Ajuntaram os filisteus as suas tropas para a guerra, né, e coragem-se em Sucó, que estava ali, em Judá. E acamparam-se entre Sucó, as
Azeká, Efraim e Damim, né? Porém, Saul e os homens de Israel ajuntaram e acamparam-se no vale de Elá, né? Ali ordenaram a batalha contra os filisteus, né? Para quem não conhece a palavra, que talvez está escutando o programa, nunca teve aquele hábito de pegar a Bíblia, ler a Bíblia, né? Porque tem gente que tem medo de abrir a Bíblia, né? Para encontrar a verdadeira paz, a verdadeira conexão, a verdadeira saída para a vossa vida. A Bíblia diz que Davi, ele era dos filhos de Jessé, o filho mais humilde, mais desprezado, e ele foi escolhido para pastorear as ovelhas. E eles eram em 8 irmãos. E Deus, um dia falou com Jessé, disse: ó, Samuel, vai à casa de Jessé, porque daquela casa me provém de um rei. O que é rei hoje? Né? É pessoas que têm autonomia, como fosse o prefeito, vice-prefeito, vereadores, senador, governador, para vocês entenderem, porque tem pessoas católicas junto acompanhando o programa. Né? E vai lá e escolhe alguém. Só não olha para ele, para que não olhe para aparência. Né? Não olhe para aparência. Porque eu não olho para a aparência. Deus olha para o coração. Estão entendendo? E Samuel pega o óleo e vai à casa de Jessé. Chega lá e diz: ó, eu vim aqui amando, né, do Deus de Israel, a qual me coordena hoje, está aqui nesse lugar, para escolher alguém da tua família para ser rei. E ele disse: mas olha, nós temos aqui, passou 7, né? E chegou no sexto, Samuel olhou para ele e disse: não, é esse, é um cara bonito, um cara de boa fama, tipo assim, bem representado para a sociedade, né? E Deus disse: não, Samuel, eu não olho para a aparência, eu olho para o coração. Samuel até ficou meio assim: mas se terminou todos, como é que o senhor me manda aqui? E Samuel pediu: tem alguém mais na família? Daí Jessé disse: sim, tem. Mas ele está lá no campo, cuidando das ovelhas. Então chama ele. Porque todo esse banquete, toda essa comida que está aqui, ninguém vai tocar enquanto ele não estiver aqui. E o que eu quero te dizer? Muitas vezes o socorro não vem daquele que está do teu lado. Não vem daquele que está no dia a dia junto com você. O socorro vem daquele que você menos espera. Daquele que você menos espera. Talvez daquele que você ajuda, que você dá o pão na boca dele, que você dá comida para ele. Esse não vai caminhar com você. Vai caminhar com você alguém que você menos se espera na tua vida. Essa pessoa vai chegar e vai tomar essa oposição para te levar junto na caminhada. E quando chegou Davi, né? Um homem pequeno, mas boa forma, Deus disse: é isso aí, pega e unge ele no meio da família dele. E ungiu ele. Para vocês entenderem a mensagem do programa, quando ungiu ele, a partir daquele momento, ele passou a ser escolhido para assumir o lugar de Saul. Porque Saul trabalhou 2 anos bem na presença de Deus, e depois que ele tinha tudo na mão, ele disse: eu não preciso mais de Deus. Agora eu tenho a chave na minha mão, eu tenho o palácio na minha mão, eu mando, eu faço isso, eu faço aquilo. E Deus disse: não, se eu te coloquei, eu te tiro. Olha bem o tamanho da dimensão da palavra de hoje. Mas para chegar até esse posto, né, o pai de Davi correu atrás de Saul e disse: olha, correu atrás de Samuel: Samuel, como que tu vem ungir meu filho se Saul sabe disso? Ele vai matar. Ele disse: não, o que eu fiz foi o que Deus mandou, e Deus se carrega de outras coisas. A minha parte eu já fiz o que tinha que fazer.
E quando, agora voltando no versículo de 1 Samuel 17, né, aqui Saul estava fortemente numa batalha. E eles estavam dentro de um vale. Você sabe o que é um vale? Você sabe o que é um vale? É quando todas as pessoas estão envolvidas a defender um patrimônio, tanto governamental, mundial, quanto um governo a municipal. É bíblico. E o que aconteceu? O governo de Saul já estava desgastado. Agora, como estava nessa batalha, Davi vai para casa para relatar que as ovelhas estavam bem, o rebanho estava bem cuidado. E o pai de Davi disse: Davi, agora é hora de você pegar queijo e pão para levar para os teus irmãos, né, que eles estão numa guerra, né, lá em Efraim. Porém, daí Saul, né, quando ele chegou, ele atrasou na estrada, né, na caminhada, porque era deserto, chegou lá com o pão e o queijo. E nisso, ele já estava em prontidão de batalha, né? E esse gigante Golias era o homem da linhagem dos filisteus. Era um homem muito forte, quase 3 metros de altura. Um homem com os músculos que pegava um ônibus e virava, pegava um caminhão e virava com seus próprios braços. Não tinha quem enfrentava ele. É? Por exemplo, hoje, trazendo para a tua vida atual, parece que o gigante é tão grande na tua vida que você não consegue mais sair dele. Você está amarrado, você está encoralado por ele. Pelo amor de Deus, povo, vamos buscar Deus, vamos parar de ser orgulhoso. Eu não vou naquele lugar porque lá é uma coisinha pequena. Davi não precisou de 300 pessoas para estar no meio dele para falar com Deus. Davi não precisou, né, de comer carne com gente que depois gospe no prato que comeu. Gente que está contigo só por estar, porque tu está oferecendo alguma coisa, porque está ganhando alguma coisa em troca. É muito vergonhoso isso aí. Nem de Deus é esse tipo de coisa. Chegou no momento que ele chegou lá, estavam para a batalha. E Davi disse, olha, o irmão de Davi disse, olha, é o seguinte, você gosta de ver sangue? Ele disse, não, eu só vim aqui para trazer o queijo e pão e pôr guarda que está na frente da batalha e pedir para levar boas notícias ao meu pai e à minha mãe e os nossos irmãos que lá esperam, né? A família espera vocês voltar. Numa guerra você não sabe, você vai e não sabe se volta, né? E ele disse não. E naquilo o gigante filisteu apareceu. E ele apareceu desafiando, e o exército de Deus já estava tudo encoralado. Estava assim, sabe, quando uma criança anda com diarreia, ou quando um adulto, né, pega diarreia. Assim está esse povo que nós vivemos hoje. É um povo encoralado, um povo frouxo, um povo que não tem autonomia de Deus, que quando sai de casa vem de pedir a presença de Deus, que vá para o teu trabalho, que vá para a tua família, que vá lá onde que você administra, não pede. Só pensa em resolver problemas sem a presença de Deus, tu não vai resolver nada. Nada. Vai ser sempre essa pessoa, né, frustrada e sempre enfrentada pelo gigante. Davi disse para ele, olha, é o seguinte, cara. Você vem desafiar o Deus de Israel. E ele foi e falou para Saul, Saul, você me dá uma oportunidade? Eu luto com esses caras. Eu luto com esse gigante. Eu não tenho medo dele. Porque lá no deserto, quando eu estava sozinho, eu e as minhas ovelhas, que botaram nas minhas mãos para cuidar, eu matei um urso. Lá eu matei um leão, quebrei o queixo do leão, quebrei a cabeça do urso, e Deus me entregou nas minhas mãos. Aí eu estou falando de convicção. Com quem tu serve? Com quem você anda? Se você anda com Deus, tem medo para quê? Deixa que o inimigo faça reunião, coma carne, faça reunião e fala do teu... Pode falar, fala do nome. Pode falar. Que na hora do combate, Deus vai entregar a vitória em vossas mãos. E ele disse, mas como, homem do céu? Eu estou com um exército aí quase de 300 mil homens. Não tem condições. Ele disse, não. Eu assumo essa responsabilidade, eu vou lutar com ele. E Davi chegou na frente e disse, ó, eu luto com você. Davi era um mosquito na frente do gigante Golias do Filisteu.
né? Que parece que aqui essa pessoa, diante da sociedade, não é ninguém. O cara tem 1 milhão na conta, 2 milhões, 5 milhões, 10 milhões. Que é isso aí, ó? Para! Que tu acha o que que tu é mais do que os outros? Tu é um zero esquerda. Porque o Deus que eu sirvo é maior do que você. É maior que a tua fama, a tua autonomia, né? Que vai ser destruída aqui nessa terra. O Senhor te manda dizer isso aí. E daí ele disse, então, você, mas meu Deus do céu, Saul é meu, você vai morrer, homem. Ele disse, mas em final de conta, você foi o único soldado que teve coragem de vir aqui enfrentar, porque esses 300 e poucos homens que eu tenho são tudo frouxo. Eles não têm coragem de enfrentar. Então eu vou botar as minhas armaduras em você. E botaram toda aquela armadura, e ele se sentiu pesado, né? Muito pesado. Ele disse, não, para aí. Tira de mim. Tira tudo isso aí. Porque lá no campo eu não precisei disso para matar um urso. Você não precisa da capa do mentiroso. Você não precisa da capa do sem vergonha, do bruxo, do mentiroso, do traiçoeiro, do orgulho, daquele que tem orgulho, que acha que só ele pode estar onde ele está. Disse, tira de cima de mim, porque eu vou, da forma que Deus me manda, lutar contra esse gigante. Naquilo, a palavra de Deus diz que eles acamparam no vale de lá e ali ordenaram a batalha contra os filisteus. Hoje nós vivemos uma batalha diária, não adianta dizer que não, que nós vivemos. E diz aqui, ó, estava no monte do lado do além os israelitas. E no outro lado do aquém estava eles no vale. Então era separação. E quando eles caíram dentro daquele vale, ali ia derramar sangue. Olha o que Davi disse. Chegou, enfrentou Golias, e Golias disse, mas você, rapazinho, vim contra mim, eu vou arrancar teu pescoço, vou tirar essa tua capa e vou jogar para os corvos comer. Quem é você? Hoje eles dizem assim para você, quem é você? Um pobre bicho, um pobre coitado, uma pobre coitada. Só não sabe o Deus que você serve. Só não sabe o Deus que você serve. O Deus que você fala com ele lá no teu quarto. O Deus que você pede a proteção para os teus filhos, para os netos, para aqueles que te perseguem. Muitas vezes nós temos que orar por aqueles que nos perseguem, né? Porque ele pode ficar sentado onde ele está, mas os outros não podem. Mas tudo bem, o que Deus decretou ninguém tira. E daí aqui diz, então, saiu do arraial os filisteus, né? E um homem guerreiro cujo nome era Golias, de Cade, né? A altura dele, 6 covados, e 1 palmo. Trazia na cabeça capacete de bronze e vestia-se de outras, né, de outras ferramentas, cujo peso era de 5 ciclos de bronze, né? Então imagina. Já estou quase resumindo aqui a palavra. Trazia, né, caneleiras de bronze, enfim, esse homem, esse gigante, não faltava nada de equipamento de guerra sobre ele. Né? Parou, clamou a tropa de Israel e disse-lhe para que saiam fora e ali de batalha. Não saiu os filisteus, porque tinham medo, né? Eles eram frouxos. Sabe por que eles eram frouxos? Eles comiam só nas costas, né, do rei Saul, né? Vivia ali o rei Saul dando para eles um bom salário, né? E, cara, e eles ficavam ali, né, bajulando. Meu Deus, você é o melhor rei, você é o melhor isso, né? Mas não sabe que quem vai defender o teu reinado é aquele que não está no dia a dia com você lá. Está escutando o programa? Está sabendo que Deus está falando com você? Nem todos que comem o pão com você, que saem nas festas com você, vão andar com você. Esqueça disso. O que vai andar com você é aquele que você menos espera, aquele que está orando por você, aquele que está intercedendo pelas autoridades da cidade, aqueles que estão intercedendo para aqueles que estão na frente da batalha.
E só vence batalha quem tem Deus. Quem não tem Deus perde batalha mesmo. Daí o gigante bota depressão, o gigante bota na cabeça dele que ele tem que beber para dormir, para esquecer, bota na cabeça dele que ele tem que tomar remédio, porque senão não consegue dormir, né? Bota na cabeça dele que a vitória dele já se foi, que o tempo dele já passou, né? Mas não sabe que tem alguém orando pela tua família, orando para que esse gigante no momento saia certo, caia, né? Caia com a sua armadura, caia com as suas canaleiras de bronze, que caia com a sua espada. E nesse dia, né, saiu, se ele puder, né, pelejar comigo, aqui ele falou, né, que venha então. Davi, para resumir esse assunto da palavra de Deus, Davi marcou um duelo com ele. E nesse duelo, antes de Davi ir para a batalha, Davi não pediu ninguém para caminhar com ele. Porque os soldados que estavam com Saul estavam borrados de medo dele. Borrado do gigante do Filisteu. Mas estavam tão borrado que nem dinheiro. O próprio Saul diz assim, ó: se vocês é dinheiro, eu dou para vocês hoje, como fosse hoje, 3 milhões na conta de vocês enfrentar esse homem. Não queria, não quer. E Davi não pediu nada. Ele só sabia que a vitória dele viria, né? Porque ele teve uma conexão lá no campo com Deus. Lá no campo, só ele e Deus. Falando com Deus, né? Conversando com Deus. Tocando louvor com a sua harpa com Deus. É? Você está ouvindo o programa? Sabendo que Deus está falando contigo? Não precisa 1 milhão de pessoas para estar do teu lado, que são tudo frouxo, né? E o que que Deus deu para Davi? Davi, é o seguinte, Davi pega, chegou no dia do confronto da batalha, Davi passa no riacho, pega 5 pedras, que fala a Bíblia de 5 cheixos, né? E ele tinha aquela funda e veio de encontro. Imagina a fúria, né? E a velocidade que vinha o filisteu com aquela espada, né? Imagina o tamanho da espada. Cada passada que ele dava, ele derrubava 30, 40, 50 homens, torava o pescoço fora. E ele chegou de uma certa distância, botou só uma pedrinha, né, naquela funda, e começou, né, a rodear. E Deus disse: agora largue a pedra, porque tem uma brecha no meio da testa dele. E ele largou. E foi aonde que ele achou bem certinho aquele furo. O capeta pode fazer a tampa, mas não faz a panela. Ele cai. E a pedra acertou bem certinho aonde, né, que não tinha proteção, bem no meio da testa dele, e ele caiu. Davi, com a pequeninha espada dele, guardou as 4 pedras que tinha no seu arfoge, puxou da espada, cortou a cabeça do gigante e levou para Saul. Está aqui, Saul. O que que eu quero resumir e te dizer? Nem todos que caminham com você, abraçam você, comem com você, te beijo, te agrado, vão aguentar a pancada. Vão enfrentar o gigante. O gigante não se enfrenta com comida, não se enfrenta com bajulação. O gigante se enfrenta com oração, com jejum, com clamência a Deus. Pelo amor de Deus, esse povo está todo perdido. Ah, mas eu vou não sei aonde, lá eu faço a minha... Que faço? Oração, o quê? Você tem que ter intimidade com Deus. E eu sou prova viva dentro dessa cidade, por onde eu passei, que Deus me entregou todos os gigantes que se achavam tão gigante. Vocês acham que eu não fui humilhado aqui? Claro que fui. Mas hoje eu ando de cabeça erguida. 3 batalhas, 3 vitórias. E aonde eu botar a planta do meu pé terá vitória. Em nome de Jesus. Porque o inferno inteiro não terá condições de enfrentar o exército de Israel. E o exército de Israel não é grande, não. É bem pequenininho, seu frouxo, como você andou falando aí, né? Nem caminhe com ele, porque eles são fraquinhos, né? O fraquinho que mostrou 3 vitórias aqui dentro, e nós vamos continuar mostrando em nome de Jesus. Em nome de Jesus. E aquele que se levantar contra esse exército terá problema.
Porque eu sou do exército do Deus vivo. E não tenho medo. Pode ir na macumba, pode ir no cartomante, pode pagar o que você quiser, que não vai ter resultado. Resumindo, Davi corta o pescoço do Golias, do gigante, e traz. E os demais que estavam na garupa do gigante, né? Tudo acavalado na garupa do gigante, né? O que tem de gente chupando os outros pelas costas? O tipo de gente vergonhoso, né? Não tem um talento nenhum. Mas pra sungar, parece aquela sumixunga que dá nos banhados, né? Que entra no pé dos outros, né? Parece que é o Santarão. E Deus entregou isso. Agora, Davi, tu entrega a cabeça do gigante Golias nas mãos de Saul. Porque Saul, ele não foi homem para enfrentar, sabe por quê? Porque ele não andou na minha presença. Ele só andou 2 anos, se afastou de mim, né? E agora é o momento de você, Davi, assumir essa bronca aí. Porque você vai assumir. Eu te escolhi, eu te separei, né? Deus te escolheu para você estar onde você está hoje. Deus te escolheu para ser o suporte para enfrentar esse gigante, o gigante da sociedade, o gigante da mentira, o gigante do inveja, o gigante do ciúme, né? O gigante da depressão, o gigante da bebida, né? Enfim, tem várias formas de gigante. E por esse dia, eu quero te dizer que ele está caindo por terra. Porque o Deus da vitória, o Deus de Israel, né, que deu a vitória para Davi há 3, 4 mil anos atrás, é o mesmo Deus que está comigo aqui nessa rádio, que está aqui dizendo para você que Ele te ama e que essa vitória hoje estará hoje nas tuas mãos, e você pode contar a vitória, porque a vitória vem através do Messias, do Deus forte, Deus Todo-Poderoso, né? Então eu quero deixar essa mensagem da palavra de Deus: o gigante vai cair por terra com a presença de Deus hoje, para você e toda a tua família, em nome de Jesus. Também, tá, vamos ouvir, depois que eu dar os avisos aqui, mais um louvor, e depois eu vou estar orando e abençoando a todos que estiveram comigo, né? Luísa, né? Oliveira, Olívio Mendes, né? Então também, de Borba, estão na escuta o programa, que Deus abençoe vocês. E lá da cidade de Xaxim, Santa Catarina, né? Genesi Arberti, né? Genesi Arberti é prima minha, né? Que Deus abençoe a tua vida, da nossa família, lá dos Arberti. Que Deus abençoe. A irmã Terezinha votou forte. É forte, Deus a palavra, né? Mas é assim mesmo, né? Também a nossa querida Josiane botou roda um louvor, né? Então eu vou fazer essa oração, e depois dessa oração, no término do programa, o Lucas vai deixar o louvor aí rodando. Vamos orar. Senhor Deus e amado Jesus, esse é um momento especial, meu Pai, que o Senhor falou que para derrubar o gigante não precisa 300, 400 pessoas, 500 pessoas, 1000 pessoas, 10 mil pessoas, 30 mil pessoas. O que precisa é um homem de bom coração, uma mulher de bom coração, para que tenha uma intimidade com o Senhor, que fale com o Senhor, que consulte o Senhor para ir para o trabalho, consulte o Senhor para abençoar a família, consulte o Senhor para abençoar a sociedade, consulte o Senhor para todos os momentos que se move ainda por essa terra. Eu abençoo a todas as pessoas que estiveram comigo nesse programa, aquelas que vão estar ouvindo durante a semana, durante o mês, que o Senhor abençoe fortemente. E que o gigante da enfermidade caia por terra, que o gigante da depressão caia por terra, e que a presença do Divino Espírito Santo seja uma conexão forte na vida de todas as famílias, tanto do nosso município, quanto de todos os lugares aonde até esse programa alcançar, em nome de Jesus. Então, vamos ficar com o louvor, e até sábado que vem, assim se Deus nos permitir.

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0: 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Tam no, mercado do Wilson Łukaszewski, vou deixar o teu brinde surpresa. Mas essa semana, provavelmente na terça, vou ir. Dia todo, de passo de manhã, e daí já entrego o teu brinde ali no mercado do Wilson Łukaszewski, tá, Alice? Se não sobrou tempo, mas o brinde não está perdido, tá? Tá bem guardado, tá? Mas hoje eu vou sortear um quilo de erva mate, nem vou dizer da onde e o quê. Isso também é uma surpresa, essa erva. Quem ganhar, custa $50 isso aqui. Não, 50, é, 11 dólares. Dá, não sei quanto está o dólar, uns R$50 por aí.
2: Verba mate?
0: Aham. Uhum. Erva mate orgânica. Tá? Então eu também um brinde surpresa, tá? Quem ganhar pode já começar a ligar, mas tem que compartilhar. Quem não compartilhar, porque o computador não registra. Nós vamos fazer o sorteio lá no computador, tá? Que ele acorde os nomes e quem compartilha, daí de repente ele para lá onde ele quer. Não é que a gente para o computador, é uma roleta que não tem lá para fazer sorteio nas televisões.
2: Ele
0: tudo.
2: Para quando.
0: É, mas tem que compartilhar. Quem corre. Não compartilhar não concorre, não ganha, porque não vai acusar. E não vai ficar o nome registrado. Eu não vou escrever no papel, porque aqui a gente faz lá no computador para não dar problema, tá? Então, Alice Grau está escutando o programa Suja Lourdes Tartas, de Cuiame Lourdes Tartas, nem Lucas, nem Prechevski, que de Moshe Rastel Navalheriano, que é de Jalet, que é de Moshe Zrobis, tak, żeby dzień miał więcej godzin, to mnie zbędzie czasu jechać tam do was na Valeriano. 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I temos um convite para jantar hoje no clube Princesa Isabel de Áurea, tá? Então, tem ingressos, quem não tem adquirido, vai correndo. O ingresso é R$45 o adulto e R$25 as crianças, tá? Menores. O cardápio é galeto, é carne suína, tá? É macarrão, arroz à grega, pão, cuca, saladas, tá? E vai ter também sorteio da rifa para o sócio que tem a rifa, ali o número da rifa, ali como sócio das mensalidades. Mas será feito também o sorteio da rifa hoje. Então convidamos para um jantar no clube, acho que deve ter ingressos, ainda pode ir lá no clube, adquirir com os responsáveis que estão preparando aqui o jantar. Então o cardápio é galeto, carne suína, tá? Macarrão, arroz à grega, pão, cuca, saladas. Adulto R$45 e menores R$25. E sorteio da rifa, tá? Vão correndo ali que deve ter ingressos ainda, tá bom? É, servido. Então hoje, tá, tem um sorteio, pode já começar a mandar as mensagens. E também eu tenho mais uma pergunta para fazer para vocês ali da história, como prometi cada programa. A vez passada foi do hospital, né, servidor? Que tinha três hospitais, o hospitalzinho pequeno ali, que era o Costa, o outro Menino Jesus, e agora o nosso ali, o João Paulo II. Tá? Mas a pergunta de hoje é a seguinte: qual foi o primeiro padre que visitou Áurea? Tá? Qual foi o primeiro padre? Quem foi? O primeiro padre, antes de Áurea existir ainda assim a paróquia, as capelas, lá no início, que não tinha padre, não tinha nada. Então veio um padre ali de, não me lembro de onde, que lugar ali, para rezar a missa de a cavalo, primeira missa aqui em Áurea. E até pedi o ano, mas eu não vou pedir porque não interessa, foi 1906 o ano. Tá? Então quem foi esse padre que veio, primeiro padre rezar a missa aqui em Áurea, depois ele trabalhou por vários anos aqui em Áurea, mais tarde. Tá? E na casa de quem foi rezada essa missa, porque não existia igreja, tá? Então na casa de quem que foi rezada a primeira missa, tá? Então quem foi o primeiro padre que visitou a Áurea, só isso já tá bom, não precisa dizer a casa porque ninguém vai saber, tá? Eu sei, mas não interessa a casa, só o padre que veio pra Áurea, o primeiro padre, tá? Beleza? Também vai ganhar um brinde de surpresa, não sei o que, mas vai ganhar, não sei se é um casal de grilo ou o que, né? Ah, tá bom. Testo já tem programa, dir-se a tílio tom, que linha vai corar, a tílio e a fita antigônia, pois a de tam do tchebi, e pode ter essas moranga, cabo, tchia, tam dujo mais, bo jak mnie nie dasz, to pójdę w nocy, wszystkie ci zabierę tam z pomysłu do domu, tak, Otilio? Tak, Otilio, wszystkiego dobrego, dobra? Mas daí, se vocês vão mandar do sorteio, compartilhe, tá? Porque senão o computador não vai registrar. E eu não vou anotar no papel, porque terminou a caneta na tinta. É o computador que vai fazer tudo hoje. Ele vai anotar o nome de vocês e vai fazer o sorteio também. Tá? Então, compartilhem, tá? Do sorteio da erva mate. Beleza? Silvino, só pedimos ingratidão.

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3: 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Uma mensagem ali e já vamos fazer o sorteio, tá? Já são 4 horas e 36 minutos. E acho que vamos fazer sorteio agora já, tá? Vamos lá? Então vamos ver lá o que o computador vai dizer, quem que vai ser o felizardo ali de ganhar a erva, tá? Algo mais vai sair.

Quem é esse menino? Oi, ei. Notou a Alice Graal e a Eliane, estou tentando igual a Sabiesa, vamos te apresentar, estamos a instituir Graal e Dixem, agora. E o Stavio está aí, Sklepie, não chega o Pichachela, Wilson Kaczewski. E tens um abraço ali para o nosso amigo Wilson Kaczewski, família no mercado ali do Santo André, do Wilson Kaczewski. Tá, Wilson? Essa semana vou ir ali conversar contigo, tá? Conversar um pouco, porque a gente se conhece faz tempo. Eu conheço o Wilson desde 1977, quando eu fui dar aula lá pro Lajado do André. A gente passava assim, um bar, uma bodega ali, comércio, e a gente entrava ali na coisa ali, então eu conheço o Wilson ali, a família deles ali, desde 1977. São anos, né? Tá, um abraço, Wilson e família, aqui no Mercado Santo André, em Centenário. Mas eu acho, Silvino, dá para tocar mais uma música ali ainda, e depois nós vamos fugindo do...

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0: Obrigado, minha turma.
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0: Simone Mendes.
1: Belotti, obrigada.
2: Obrigado, obrigado demais.
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0: boa, rapaz.
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0: isso, gente.
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0: Senhor!
1: Coisa linda!
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3: Cuidado com amanhã. É que às vezes ele tem a mania de ser tarde demais. Amanhã, talvez você procure um sentimento e só encontre um tanto faz. E a pessoa que você conhecia pode ser que nem conheça.

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0: Murilo Huck, muito barulho, Fortaleza!
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0: Mário Fernandes, uma salva de palmas, galera.
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1: Vem aí a mais tocada da semana. Primeiríssimo lugar.

Semana que vem, mais uma super parada de sucesso. Obrigado a todos.

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3: Vamos, que o som não pode parar. Chegou mais um final de semana. Muito bom demais estar aqui com vocês, fazendo companhia no Caldeirão Musical. Durante 2 horas, vamos tocar somente as melhores músicas no clima do seu final de semana. Danilo Reis está na área agora, hein? Contigo 2 horas só de músicas. Então dá um volume no seu dial, que já está começando mais uma super edição do Caldeirão Musical. Iniciando a primeira deste bloco com o som de Daddy Yankee.
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0: Caldeirão Musical e as melhores músicas no seu final de semana bom demais. De Ferreiro, finalizando esta sequência com Lucas Carlos, Um Bom Motivo. Já já tem muito mais som pra vocês e fica ligado aí na programação, que daqui a pouco tem muito mais sucessos no seu final de semana bom demais. Segura aí! Depois do break, tem mais Caldeirão Musical pra você.
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0: 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Tem Atitude 67. Vem!

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Chelsea Merton, No Roots, finalizando em mais uma sequência de só músicas tops da programação do Caldeirão Musical. É isso mesmo, pessoal. E é claro que você curte as melhores músicas durante 2 horas nesta programação maravilhosa aqui nesta emissora.

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2: Opa, de volta no Caldeirão. Kelvin Harris e Sam Smith.
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